0: 21 horas e 22 minutos.
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0: 21 horas e 23 minutos.

0: 21 horas e 37 minutos.
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0: 22h16.
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0: 22h17.

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0: 22:44.
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0: 22:45.
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0: 23:15.
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0: 23:16.
3: Busque tua felicidade, seja incansável, ainda que seja necessário caminhar 1.000 milhas. Mesmo que o caminho pareça inalcançável, tenha fé e alcançarás grandes maravilhas. Ponha tua vida nas mãos do Deus vivo. Ele faz das tempestades marés tranquilas. Ele é o Deus do impossível. Agradecemos a Deus por mais um dia de trabalho. Muitos se esforçaram para a realização dele. E agora à noite será momento de reflexão e momento de crermos que amanhã será melhor. Desejamos a todos uma excelente noite. E amanhã, bem cedo, nos encontraremos aqui, fazendo a sua vida melhor. Boa noite.
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1: Estamos chegando, são 5 horas e 54 minutos, é quinta-feira, tempo predominantemente nublado, frio por demais. Estamos com a temperatura fria aqui na Cidade das Rosas de 4 graus, né? Olha, um marca 4, outro marca 7, 4 graus é a média. Sensação térmica de 2 graus na Cidade das Rosas, capital do voo livre. Saudando a todos e todos, damos as boas-vindas. É um dia maravilhoso. Bom dia, que o seu dia seja tão quentinho quanto um abraço apertado, que o calor do seu coração espante esse friozinho lá fora e que o seu café seja a companhia perfeita para começar bem o dia, sair com alegria, com entusiasmo, os afazeres. 5 horas e 55 minutos, gaúchos e gaúchas de todas as querências.
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0: 5:59.
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0: 6:01.
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5: Prezados amigos, prezados ouvintes, parceiros da Ferrabras, prezados pessoas que estão nos acompanhando pela rede social, mais um amanhecer, hoje, quinta-feira. Mais um dia, mais uma chance, mais um momento que Deus prepara para a gente. Todas as manhãs, de segunda a sexta, abrimos uma janela no Bom Dia Sapiranga para esse momento de fé, de reflexão e agradecimento. Momento de dar boas-vindas, de agradecer pela vida, porque ao amanhecer com saúde, já temos muito a agradecer. Poder sentir o passar do vento valeu a pena ter nascido. Mas poder sair, fazer o que gosta, trabalhar, ganhar o pão nosso de cada dia, com o nosso salário, nosso povo suor, é um privilégio. Sorria, alegre-se, abrace seu filho, beije e deseje um ótimo dia. Cumprimente as pessoas ao seu redor. Cumprimente seus amigos, colegas, manda uma mensagem de bom dia. Faça valer a pena, porque Deus coloca o mundo à nossa frente todos os

0: os dias, dizer vai que é todo seu. Temos muito mais a agradecer do que pedir. Fazer o bem, se olhar a quem, amar ao próximo como a si mesmo, com empatia, com alegria, seguir em frente. Mais um dia, mais uma chance, sejam todos muito bem-vindos neste momento de fé, reflexão e agradecimento por estarmos vivos, por mais um dia.
1: A seguir, foi Jesus levado pelo Espírito ao deserto para ser tentado pelo diabo. E depois de jejuar 40 dias e 40 noites, teve fome. Então o tentador, aproximando-se, lhe disse:
2: se és filho de Deus, manda que estas pedras se transformem em pães.
1: Jesus, porém, respondeu:
3: está escrito, não só de pão viverá o homem, mas de toda palavra que procede da boca de Deus.
1: Então o diabo levou-o à cidade santa, colocou-o sobre o pináculo do templo, ele disse:
2: se és filho de Deus, atira-te abaixo, porque está escrito, aos seus anjos ordenará a teu respeito que te guardem, e eles te susterão nas suas mãos para não tropeçares nalguma pedra.
1: Respondeu-lhe Jesus:
3: também está escrito, não tentarás o Senhor teu Deus.
1: Levou-o ainda o diabo a um monte muito alto, mostrou-lhe todos os reinos do mundo e a glória deles. Ele disse:
2: tudo isto te darei, se prostrado me adorares.
1: Então Jesus lhe ordenou:
3: retira-te, Satanás, porque está escrito, ao Senhor teu Deus adorarás e só a ele darás culto.
1: Com isto, o deixou o diabo, e eis que vieram anjos e o serviram. Ouvindo, porém, Jesus que João fora preso, retirou-se para a Galiléia e, deixando Nazaré, foi morar em Cafarnaum, situada à beira-mar, nos confins de Zebulon e Naftali, para que se cumprisse o que fora dito por intermédio do profeta Isaías:
4: terra de Zebulon, terra de Naftali, caminho do mar, além do Jordão, Galiléia dos gentios. O povo que jazia em trevas viu grande luz, e aos que viviam na região e sombra da morte, resplandeceu-lhes a luz.
1: Daí por diante, passou Jesus a pregar e a dizer:
3: arrependei-vos, porque está próximo o reino dos céus.
1: Caminhando junto ao mar da Galiléia, viu dois irmãos, Simão, chamado Pedro, e André, que lançavam as redes ao mar, porque eram pescadores. E disse-lhes:
3: vinde após mim, e eu vos farei pescadores de homens.
1: Então eles deixaram imediatamente as redes e o seguiram. Passando adiante, viu outros dois irmãos, Tiago, filho de Zebedeu, e João, seu irmão, que estavam no barco em companhia de seu pai, consertando as redes, e chamou-os. Então eles, no mesmo instante, deixando o barco e seu pai, o seguiram. Percorria Jesus toda a Galiléia, ensinando nas sinagogas, pregando o evangelho do reino e curando toda a sorte de doenças e enfermidades entre o povo. E a sua fama correu por toda a Síria. Trouxeram-lhe então todos os doentes acometidos de várias enfermidades e tormentos, endemoninhados, lunáticos e paralíticos. E ele os curou. E da Galiléia, Decápolis, Jerusalém, Judéia e além do Jordão, numerosas multidões o seguiam.
5: Eu vivo, sabe, nesse embate constante com o tempo. Eu me recordo que uma das noites em que eu mais pude aprender sobre o tempo foi uma oportunidade que eu tive de passar uma noite com um amigo meu que estava doente, numa fase terminal de câncer. E eu tinha ido para ali para poder ser útil naquela noite, né, cuidar dele. E eu me recordo que no meio da noite eu acordei com o choro dele no meio daquele escuro. E aí eu fiquei assustado e perguntei para ele, né, Robinho, aconteceu alguma coisa? E ele me disse assim: não, é que eu tô com um pouco de dor, já, já tomei o remédio. Aí estabeleceu-se aquele silêncio, né? Eu fiquei extremamente desconcertado, porque na verdade eu estava ali para cuidar dele. E eu acho que ele percebeu o meu desconcerto e me disse assim: meu amigo, não se preocupe não. Hoje, só de saber que você está aqui dentro desse quarto, já torna a minha vida um pouco mais feliz. Naquele momento eu experimentei o que não é do tempo. Porque o tempo é essa força que nos envelhece, que nos entristece, que nos mata, que nos leva embora, que nos distancia. E naquele momento eu experimentei a ausência do tempo. Quando você pode ser inútil. Quando você tem o direito de ser inútil para alguém. Não fez o que deveria ter feito, mas o que me importa é que você está aqui do meu lado. Tão lindo, minha gente, quando nós na vida temos a oportunidade de criar essa brecha no tempo, quando nós conseguimos aliviar a nossa vida, a nossa existência, a partir do amor que a gente ama. E os amantes sabem muito bem disso. Quer fazer esquecer o tempo? Ame. Por isso que eu dizia aqui no início: ele, sacerdote das razões humanas, o tempo; eu, sacerdote das divinas causas, que numa madrugada eu aprendi o verdadeiro significado do amor, que concebe qualquer forma de inutilidade. Não há problema. O importante é o que nós significamos um para o outro. Isso é amar. Obrigado. Obrigado por me fazer, neste tempo de hoje, mais uma vez, recordar, viver, que mais uma vez eu venci o tempo com a liturgia que o amor proporciona.

0: Prezados amigos, prezados ouvintes, tudo é do Pai, como diz Fábio de Mello. E nós temos muito a agradecer. O que o Pai criou o céu e o universo, céu e a terra, e coloca o mundo à nossa frente todos os dias e vai que é todo seu. Sorria para a vida, alegre-se. Abrace seu filho, cumprimenta as pessoas, cumprimente a todos, deseja um bom dia. Para hoje pedir uma intercessão do Senhor Virgem Maria junto ao Deus nosso Pai. Que nosso dia seja repleto de alegria, de entusiasmo, de superação dos desafios. Que nossa Virgem abençoe cada lar, cada família. Nosso programa volta amanhã. Que assim seja.
1: Ave Maria, cheia de graça, o Senhor é convosco. Bendita sois vós entre as mulheres. Bendito é o fruto do vosso ventre, Jesus. Santa Maria, Mãe de Deus, rogai por nós, pecadores, agora e na hora de nossa morte. Amém. E que desça sobre você, sobre o nosso Brasil, sobre nossas famílias, a bênção do Deus Todo-Poderoso, Pai, o Filho e o Espírito Santo. Amém.

0: 6:15.
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2: Os animais, tá na hora, sempre eu. É, desse jeito, fazer o quê? Vai pra cá, vai pra lá, sempre o machadinho. Eita, coisa bem boa. E você aí de boa, né? Só de boa, se preparando, daqui a pouco vai sair também. O dia seja bom. Tratar os animais não é fácil nesse frio, hein? Tá pensando que é barbada?

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1: É bom, de vez em quando a gente... mas vambora, né? Tá desse jeito, mas que barbaridade. E assim a gente vai tocando, tocando, tocando. Quero mandar um alô pra Analeia Soprano, ligada com a gente. Ah, vamos ver. Vamos ver se tem alguém aí mandando um alô e tal, né? Logo cedo. Ah, não tem? Opa, vamos lá. Vamos lá, tem. Mas vamos ver a previsão do tempo, né? Ah, o tempo para hoje. Será parecido com ontem. Sol com muitas nuvens durante o dia, períodos de céu nublado, noite com poucas nuvens nesta noite. Muito bem. Temperatura 4 graus, máxima de 13 graus. A sensação térmica entre 2 e 7. Sem chuva, tempo seco, a umidade um pouco menor, a umidade relativa do ar com 85%, vento norte 7 km por hora, o sol nasce às 7 horas 19 minutos e 17, o pôr do sol 17 horas e 33 minutos para o horário de Brasília, estamos na lua crescente, muito bem, eco, vamos lá. A Floraci e o Nerso, ligado aí no São Jacó, bom dia, o Hermes, o Hermes Kowalski disse para mim, eu acordo cedo também, é bem certinho, né? Acorda sim, muito bem no centenário, que tal? Seu Célio, Dona Celites, que levanta cedo tomar mate, Dona Eva de Lourdes, bom dia, o Mauro lá do Alto Lavagem também, que está levantando cedo por demais. A Délia, minha esposa, já pronto, se preparando para mais uma jornada, bom dia. Pessoas ligadas com a gente. Meu amigo, minha amiga. Vamos lá. O João Taborda, bom dia. Lá em Santa Catarina, eles que levanta cedo. Eu acho que acredito, né? Porque lá tem que levantar cedo também, né? Mas que barbaridade. O Leonir Zorzanello, bom dia. O Antônio Darcy Consenso, é o Darcy. Bom dia. Darcy, tempo da Caiçara, essa hora que já tinha tratado os animais no inverno, já estava tudo pronto para ir para ir para o trabalho. O Leonel Sumiranda, bom dia. Meu amigo, minha amiga, a Iracema, o Alberto Borges, bom dia, pessoas ligadas com a gente, muito bem. Agora nós vamos, hoje, vamos fazer um convite, né? Claro, sábado, o CT Pelé. O CT Pelé é uma entidade sem fins lucrativos, trabalha com escolinhas de preparação de atletas, enfim, educação, convivência em grupo, muito bom. A escolinha faz um trabalho muito bom. Aí, está realizando coxa sobre coxa neste sábado no Campo do Cruzeiro, o valor é R$ 27,00. R$ 27,00 para levar. A partir das 11, retirada a partir das 11 até as 13, tá bom? Colabora até as 13 horas. Tudo certo. Nós temos aí no próximo. No próximo dia 11 de julho, nós teremos cachorro quente beneficente do Lar da Melhor Idade. Na retirada das 16 às 20 horas, o valor é R$ 20,00 e a retirada você leva para casa, tá bom? Aí na sede, na rua João Otto Senger 36, centro de Sapiranga. Colabore com o Lar da Melhor Idade. Todos os recursos será revertido para melhor atender as pessoas que ela tem do Lar da Melhor Idade. Muito bem. O Rodrigo Soares, membro da Associação de Jiu-Jitsu Sapiranga, uma organização sem fins lucrativos, informa que tem vagas para criança e adolescente nas aulas de Jiu-Jitsu na sede, na Rua Gonzaguinha 46, Vila Ferra Brás, Voo Livre. Muito bem. Já está funcionando, todos os sábados, às 16 horas, criança a partir dos 6 anos, aulas de jiu-jitsu nas dependências do pavilhão da Capela São José Operária, na Vila Operária Voo Livre. Um abraço, Rodrigo, um bom trabalho. Muito bem, muito bem. O Brechó do Redentor, amanhã, sexta-feira, na terça e sexta, às 17 horas. Das 13 às 17, melhor, né? Da 1 da tarde às 5 da tarde, na sala anexo, Centro Evangélico de Sapiranga. Todo o valor arrecadado revertido a famílias carentes. Calçados Barbosa, sempre contratando. Tecno Shoes, Beira Rio, Ramarim, Via Marte. É, Via Marte, vi lá ontem conversando com o pessoal do Via Marte. Os trabalhadores trabalhando, fazendo aí a nossa divulgação do trabalho aí, junto com a Ótica Atacadão. Obrigado por todo o pessoal lá. Bom dia, um abraço a todos e todas. Eco. Aí lá tem contratando. Ali no... aqui no OTS também contratando. É, o NKS, todo o pessoal. Eita, gente boa. Bastante gente, né? Além na Lotus também está contratando. É, está contratando também. Quero mandar um alô aí pro pessoal. E lembrando a todos, né? Eita, povo bom. Vamos lá, vamos. Vamos dar uma espiada aqui. Vamos dar uma espiada, como diz o homem. Muito bem. Muito bem. Vocês sabiam que vai ter sábado o baile da Verinha? Vai ter baile da Verinha, pra esquentar.
2: Olá, galerinha linda. Eu, Verinha, Prussiano, passando novamente aqui na Rádio Ferrabras, a rádio mais ouvida da cidade. Convido a todos vocês para neste próximo sábado, dia 27 de junho. Início às 15 horas da tarde, às 19 horas da noite. Eles, Walter Rangel e companhia. Bora lá, gente, dançar e se divertir com essa amiga de vocês, a Verinha Prussiano. Aquele beijo no coração e aquele forte abraço. Tchau, tchau, gente.
1: É isso aí, vamos lá. Bom dia. Ferrabras FM. Então, Osmar da Silva, bom dia, Osmar. Um abraço. Osmar trabalha lá na Lotus, que lá, rapaz, barbaridade, o pessoal se virando. Bom dia. Agora nós vamos com a canção. Vamos com a canção. É, então tá, se é pra nós ir com a canção, vamos, né? Então vamos lá. A Marlene Causa Petri, também ligada com a gente. Obrigado pela companhia. O César Hartmann lá no Paraná. E a música é bem bonita, bem macanuda. Você tem mate aí? Não tem? Não tem mate? Mas que barbaridade. Letra do Jairo Brum.
3: Sucesso!
1: Bom dia!
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0: 6:27. 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
8: Ferrabras FM, 6:31. É o pessoal da cidade de Sapiranga, bom dia. Manchete do jornal NH. Vini Júnior baila em cima da Escócia e Brasil passa em primeiro no grupo C da Copa do Mundo. Muito bem. Primeira polêmica da CPI que vai investigar o salário da secretária da Fazenda de Novo Hamburgo. Eita, eita. Saiba o que a compra de carro revela sobre dinheiro furtado do Banco do Vale dos Sinos. É, meu amigo, tá lá no NH Online. Homem armado mobiliza brigada militar em cidade do Vale dos Sinos. Quarteirão da Praça General Freitas foi fechado pela polícia, mas que tal? Eco, em Sapucaia do Sul. A Brigada Militar bloqueia um quarteirão no centro na noite de sexta e quarta-feira, após um homem ter sido flagrado com duas armas nas proximidades da praça. E aí, claro, Não há feridos. Informações extraoficiais dão conta que o homem já teria sido identificado. A brigada tenta fazer com que ele se renda. Estava lá, né? Desconhecido. Mas que bárbaro, ele diz que não há relação deste caso com o crime que chocou a cidade no início da noite, quando o homem foi apedrejado até a morte no bairro Boa Vista. A suspeita é que ele foi agredido após ter ido ao local cobrar uma dívida. Que barbaridade, né? A pedra, mataram a pedra. Ferrabras FM, bom dia. Ah, vamos lá, né? Bandido é preso após assaltar o ônibus e render motorista com arma em Novo Hamburgo. Que barbaridade, gente. Que barbaridade. É. Um homem de 50 anos foi preso em Novo Hamburgo com aproximadamente 12 mil com lacres do Banco do Brasil. Uma compra feita em dinheiro vivo foi a pista que levou a brigada até um homem de 50 anos abordada com aproximadamente 12 mil reais que podem ter sido furtados durante arrombamento da agência do Banco do Brasil em Sapiranga. A apuração exclusiva revela os bastidores da prisão realizada no fim da manhã de terça-feira. Que é, foi lá comprar um carro e tal, com dinheiro, com lacre do Banco do Brasil. Bem tranquilo, deu no que deu. Preso, é, vai ter que contar agora de onde veio esse dinheiro, né? Que tal? Que tal? Vamos lá. A CPI não vai virar pizza. É, falaram os membros da comissão que vai investigar salário da secretária da Fazenda. Seis vereadores foram indicados por seus partidos para compor a CPI. Primeira reunião está marcada para a próxima semana. É, em Novo Hamburgo. Vamos lá. Cantando para o nosso povo, nesta manhã fria. Frio é psicológico, né? É psicológico frio. Então vamos lá. 6 horas e 34 minutos, música sertaneja. É, vamos cantar. A todos os trabalhadores, trabalhadoras, onde quer que esteja, né? Você que está em casa, você que está no trabalho, bom dia. Então a gente vai cantando para o nosso povo, né? E aí a gente pede uma música e a música aparece. Opa, é, vamos cantar. Menino da Porteira, uma música bem bonita, né?

Santos, Ferrabras FM, você ouviu o Menino da Porteira com Daniel. Ferrabras, bom dia. Todo esse nosso povo ligado com a gente, obrigado pela companhia. Governo da Venezuela confirma 32 mortos e mais de 700 feridos após terremotos. Terremotos de alta magnitude deixam destruição e mortes na Venezuela. Como a magnitude do terremoto é medida, né? Olha, esse terremoto abalou estados do Amazonas, do Amapá, do Pará, no Brasil. Tem vídeos aí circulando com... Olha, complicado, complicado, né? O presidente interino da Venezuela, Delcy Rodríguez, confirmou 32 mortes e 700 pessoas feridas. Já a imprensa fala em muito mais, porque foram muitos prédios desabados. O país abalou o país na noite de ontem, dia 24. Foi atualizado às 21 horas e 10, às 2 da manhã que foi atualizado pelo governo. O governo não sabe ao certo, né? Hoje que vem. Tristeza, né? O terremoto aconteceu a 13 quilômetros. Muito baixo, por sinal. Quero mandar um alô para todos meus amigos. Obrigado, obrigado, obrigado. Bom dia. Você que está em casa, você que está no trabalho. Bom dia, meu amigo, minha amiga. Sapiranga, Cidade das Rosas, do Voo Livre. Eco. Aham. Vamos embora? Vamos embora. Vamos embora, né? Vamos embora. A Unir Azevedo, minha conterrânea, lá de Jabuticaba, né? Bom dia. O Ademar Elvang, está pensando o seguinte: mas será que vou trabalhar? O Ismael e a Marli vão também. Ah, no baile do 30 vão fazer um show lá. Nós e os casais, eu e a dona Adélia, o Ismael e a dona Marli. Já pensou? Vai ser uma festa maravilhosa, que tal? Bom dia. Mandar um alô aí para todo o pessoal. Cantando pro nosso povo. O lugar onde eu morava.

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1: 6:43.
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0: 6:46.
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2: J239, seja bem-vindo à Ferrabras FM, né? Meu amigo Hamilton Pereira, bom dia. Meus amigos aí deixando o filho na creche, educação infantil, se preparando para mais uma jornada, o pessoal se virando no trabalho, bom dia. E às 6:46, Ferrabras FM. Bom dia, meus amigos, obrigado, obrigado, obrigado. Ferrabras, bom dia. É, o pessoal aí ligado, né? Sapiranga, cidade das rosas, do voo livre. Nossa terra, nossa gente. É, e assim vai, né? E assim vai. Bom dia. Depois do que aconteceu lá na Venezuela, né? Presidente Lula manifesta solidariedade à Venezuela após terremoto e avalia envio de assistência brasileira. Presidente diz que Brasil está disposto a apoiar a recuperação das áreas afetadas. Presidente Luiz Inácio Lula da Silva manifestou solidariedade à Venezuela após as fortes terremotos que atingiram o país nesta quarta-feira, dia 24, ontem. Afirmou que determinou ao Ministério das Relações Exteriores uma avaliação sobre possíveis medidas de assistência brasileira. Em postagem nas redes sociais, Lula disse ter tomado conhecimento com grande preocupação e consternação dos impactos causados pelo terremoto e informou que o Itamaraty deverá avaliar em conjunto com a Embaixada Brasileira em Caracas a situação do país vizinho. Ferrabras FM, não tem outro jeito, né? Tem que prestar solidariedade e ajuda. Ferrabras, bom dia. Delci agradece a Lula e destaca a irmandade entre os nossos povos. A presidenta encarregada da Venezuela valorizou a mensagem de solidariedade do governo brasileiro após o terremoto que atingiu o país. Muito bem, tá certo, né? Não tem outro jeito. Maduro pede união nacional após terremoto em Venezuela. Ué, o Maduro não estava preso, incomunicável, já sabia, tu vê, né? E o Venezuela recebe apoio internacional. Ferrabras FM. 6:48. Tá na hora? Tá pronta, bom dia. Voltando pro nosso povo. Bom dia, bem apertado, bem caloroso. Bom dia, meu filho.

0: 6:52.
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2: 6:55.
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4: Coisa boa, bom dia, meu amigo, minha amiga, obrigado, saudando a todos e todos. É, o Ismael aí no trailer, daqui a pouquinho aquele café bem passado. Ismael e a Marli já estão de pé, né? Claro, se preparando para ir para trabalho. Hoje é dia 25 de junho, 25 de junho é dia mundial do marinheiro, dia do cotonete. O que que serve cotonete? Cotonete é para tirar a cera do ouvido, é? Uhum. Pode ser. Dia do imigrante. Dia mundial do vitíligo. Hoje é dia do imigrante, dia do cotonete, dia do marinheiro. Eita. Maquetar, bom dia. 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São 6:56. 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Bom dia. Um abraço, Pelé, faz um grande trabalho. Bom dia. É que o tempo gelado de hoje não te impeça de ter motivação para concluir todas as tuas metas ao longo do seu dia. Então, ó, tá na hora, vamos pro trabalho. Tem gente que não gosta de trabalhar? Tem gente que não gosta de trabalhar. Fazer o quê, né? Vai fazer o quê? Mas aí, o importante é se virar, não dá para parar. Bom dia. É, Serviço Geológico dos Estados Unidos alerta para risco de até 100 mil mortos após terremoto na Venezuela. É, que loucura, rapaz. É, esse terremoto muito perto de nós aqui na Venezuela, 13 quilômetros de profundidade, muito baixo, geralmente é 20, 25, 30, né? Pois é, 6:57, por isso no Amazonas, no Amapá, o pessoal sentiu também. Eita, complicada a vida, né? Complicado. Tá lá no jornal 247. México atropela República Tcheca, fecha a fase de grupo com 100% e terá mata-mata no Azteca. É, anfitriões vence 3-0 em Guadalajara, elimina os tchecos e celebra a entrada histórica do goleiro Guilherme Ochoa em sua sexta Copa do Mundo. Tu vê, a África do Sul faz história e avança pela primeira vez a mata-mata da Copa do Mundo. Gol de Tapelo Mazeco garante a vitória.

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1: 7:01.
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1: 7:03.

Brás FM, bom dia! Mas que tal? É o pessoal faceiro, tranquilo, e assim a gente vai, né? Tocando. Agora na escola, comunidade escolar, bom dia. Todo o pessoal aí, bom dia. Um abraço para cada um e cada uma, né? Onde estiver. Sapiranga, Cidade das Rosas, do Voo Livre. Aí no Trilho de Ismael, bom dia. Aí no aquele café bem passado, bem fresquinho. Lanche Popular, Preço Popular. 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O Algindo Vargas, obrigado pela companhia, bom dia. Quero mandar um alô aí para todo o pessoal. O Leandro Vieira, o Paulo César, o César Pacheco, um abraço, bom dia. E agora nós vamos com canções, né? Bem bonita, né? Uhum. Canções bonitas que fazem para nós o melhor do nosso rádio. Você que morou na roça sabe essa hora para a gente, as aulas começando, agorizada com frio danado, louco por um copo de leite quente, mas não tinha, só na hora da merenda, triguinho com leite. Era bom a merenda, né? Mas que tal? Bom dia. Quero mandar um alô para todos meus amigos, onde quer que esteja. Aí na Mecânica Pampa, daqui a pouquinho, né, seu Pereira? Credibilidade no mercado, Mecânica Pampa. Seu Pereira e a dona Gladys estão tomando um chimarrão. Ó, seu Pereira, vai um mate aí na Cuia do Colorado, maravilhoso, bom dia. É, o Antônio Pescador também, ó, chimarrão na Cuia, maravilhosa, Antônio. É, o pescador, o Ivair, o Mauro, o pessoal aí ligado com a gente. O Mauro, nesse inverno, o Mauro resgatou o casaco verde, né? Uhum, bom dia. Ontem meu primo João Carlos matou um porco na festa do aniversário. 77, bom dia. História dos passarinhos, cantado original, na voz do Gildo de Freitas. A canção ele fez quando ele estava preso. Ele disse que ele aprontava muito, né? Daí tirou umas noites na cadeia. É, e lá ele pensou, barbaridade, como é triste cantar preso numa gaiola. Daí ele lembrou a história dos passarinhos e fez essa canção. Vindo pela meninada na rua, que na época vendiam passarinhos engalonhados e tal. É, e o pássaro, eu não acredito que ele canta feliz preso na gaiola, se ele tem tantas árvores, tanto universo, para ele voar, para ele ao ar livre, preso lá. É, não dá para aprender, né? Bom dia.

É, e assim a gente vai, bom dia! Quero mandar um alô aí pra Maria Vitória, lá na nossa querida Missal no Paraná, lá em Foz do Iguaçu, a Vanderlei, a Nicolai, o Edenilson, bom dia, Ana, os Nicolai, bom dia. Eco, tu vê que lá pertinho tem quanta coisa pra ir lá filar boia, né? Aí eu passo ali por, no Paranazão, em Londrina, né? Eu acho que é outra região, né? Mas aí tu já pensou? Lá no César. Daí eu dou um pulinho lá em Araucária, lá na Adriana, minha sobrinha. Nossa, posso passar um mês por lá, né? Que tal? Bom dia. O Enio Guti tá lá em Cristal do Sul. O Aquiles Barbinotti tá faceiro que nem ganso novo em Taipa de Açude, na praia, no litoral. Ah, quem tá feliz lá na praia também é o seu Inocêncio. Seu Inocêncio Fernandes, ontem falei com ele, a sua esposa. Maravilhoso casal que eu gosto muito, né? Meus amigos. Diz que tá muito bom pra ela. Mas que tal? E vamos que vamos, né? Vamos que vamos, dele que te dele. A Mari, o Jesus, o Jefferson, o Paulo Ricardo, o Paulo Renato lá na celeiro, trabalhando. Tá bem bom trabalhar com água essa hora, né? Que maravilha! Que maravilha, que maravilha! E assim a gente vai tocando, tocando, tocando. Uma canção, o Ledo Silva vai cantar Passo do Bugio. Passo do Bugio fica ligeiramente... Downs, aí em São Chico, mas que tal? Bom dia!

Eco, Passo do Bugio, bom dia, 7 horas 17 minutos. Olha, segundo o Gaúcho da Fronteira, tem gente que está de ligeiramente apaixonado, é? Vai um mate, o pessoal aí ligado. No sábado tem um matinho no Café Rabrasa aqui. É, no sábado, né? Bom dia. E assim nós vamos. Vamos cantar? Vamos cantar. 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

0: 7:20.
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0: 7:22.
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bom dia! É, no próximo sábado, aquele lanche... Lanche é todo dia, no Trilho do Ismael. Mas no próximo sábado, o Pelé está realizando o CT Pelé, coxa sobre coxa. O valor é R$27, três coxas, três sobre coxa. Aí você já tem um almoço de sábado, né? É, garanta! E ajuda a escolinha do CT Pelé. Ferrabras FM, bom dia. Quero mandar uma retirada entre 11 e 1 hora da tarde no próximo sábado no Cruzeiro. Bom dia. Quero mandar um alô para todo o pessoal. Eita, povo bom, né? Eita, povo bom. Agora quero... No calendário, hoje é dia do cotonete e dia do imigrante. Vamos ver. A imigração é um fenômeno que ocorre quando há o deslocamento de grupos de indivíduos das regiões, países em que nasceram, para terras estrangeiras. Então, tu sai da região para outra terra, daí é imigrante. Se é só no Brasil, sair do rodeio da Portela, lá do Tiradentes, Novo Tiradentes, lá da mata para cá, daí é migrante, né? Estão migrando de um lado para outro. Imigrante é quando é internacional. Então tá, eu nunca fui, né? Não saí do Rio Grande, mas que tal? E para Santa Catarina, altivo, não é imigrante, é migrante. Ou do Paraná para Sapiranga, também é migrantes, não é imigrante, né, Hermes? Eita! Bom dia! Esta data foi criada para homenagear essas pessoas que deixam para trás amigos e famílias em busca de melhores condições de vida, além de colaborarem para o crescimento do país que se destina. O Brasil é um país formado e construído por várias diferentes nacionalidades que migraram de seus países com o sonho de obter melhores condições de vida em terras brasileiras. Italianos, alemães, ucranianos, poloneses, africanos. Africanos não emigraram para cá. Africanos foram trazidos acorrentados na marra. Então, está errado aqui. Africanos não são imigrantes, eles são vítimas de um crime de 300 anos. E hoje, claro, ainda sofrem preconceito, racismo e muito mais. É. E japoneses. E japoneses foram algumas das etnias que chegaram ao Brasil em meados do século XVII, XVIII e XIX e ajudaram a colonização do país. Muito bem, mas quem ajudou muito chegou aqui no século XVI, XV, XVI até o 1822, né? 1888, quando deu a abolição da escravatura, são 300 anos de escravidão. Então foram três séculos. Aí não vieram porque quiseram. Vieram na mar, infelizmente. No calendário brasileiro, os imigrantes ainda são homenageados em duas outras datas: Dia do Imigrante Italiano, 28 e 21 de fevereiro, e Dia do Imigrante Japonês, 18 de junho. A origem do Dia do Imigrante. O dia 25 de junho foi determinado como o Dia do Imigrante através do Decreto-Lei 30.128, de 14 de novembro de 1957, emitido pela Assembleia Legislativa de São Paulo. Esta data foi escolhida por ser o fim das celebrações da Semana da Imigração Japonesa, comemorada a partir de 18 de junho. 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Meu amigo, minha amiga, obrigado, obrigado. E assim nós vamos, né? E assim nós vamos. Bom dia, Ferrabras FM. E assim nós vamos. Agora nós vamos ao Ivair, bom dia. Pessoal ligado com a gente. Muito bem. Ferrabras FM, ô seu Pereira, bom dia. 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Agradecemos aí o acolhimento de todos, a direção e também os funcionários da empresa do Via Marte ontem, né? Muito bem. 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Quero mandar um alô para todo o pessoal aí, bom dia. Agora nós vamos cantando... 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
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Ferrabras, bom dia. Vamos lá. Quero mandar um alô agora para todo o pessoal. Aí no Centenário, muita gente ligada com a gente. Obrigado, bom dia. Aí no Bairro 7, bom dia. Velha Porteira. Eita, matando o tempo da saudade, tempo do campo. É, lembranças boas, né? A gente passando as porteiras das invernadas para buscar bergamota, guabiroba, cereja, ariticum, guembê. É, que os potreiros assim, tinha muitos na época que eu me criei. Depois veio o trator de esteiro, de estoque, veio o financiamento da soja, do trigo, e daí aquelas invernadas, né? Terminou tudo assim, tudo, enterraram arroio, encerraram para fazer as granjas. E aí nós que era pobre, vieram para onde? Para Sapiranga. Veio bastante gente, né? Bom dia. E aí, mas eu lembro das porteiras, que a gente pulava as porteiras das invernadas para ir nos buscar, né, as frutas. É, pescar também nos arroios, nas sangas. É, tinha muita coisa bonita. Mas a gente veio para cá. Eles perguntam, vieram pobre? Não, nós não viemos pobre, né? Para ser pobre, nós tínhamos que melhorar um pouco. Aí, duas mudas de roupa, aí não tinha. Eu estava conversando outro dia, não tinha aqui em Sapiranga aqueles brechó de roupa quente, roupa boa e tal, para comprar, né? Daí não tinha. Se tivesse o brechó, nós se vestia melhor e não passava tanto frio, né? Ida e vinda do trabalho, mas que barbaridade. O Raimundo lá em Rolante, o Márcio lá no Riozinho, bom dia! Esse povo maravilhoso ligado com a gente, obrigado pela companhia. Sapiranga, Cidade das Rosas, do Voo Livre. O Dirceu, obrigado, bom dia. Eco. É, o Dorli, bom dia. O Pedro Retratista, Dona Márcia. Aí o Sebastião, a Marli, o Joel, o Arno, o Alain, bom dia, o Vanderli, pessoas ligadas com a gente, o Batista, tragédia, e o Batista, tá? De aniversário ontem, o Batista nem matou o porco, nem me convidou. Passei lá no sapateiro ontem, já tinha comido os quitutes, o machadinho, nada. É, desse jeito, bom dia. Velha Porteira, bom dia!

Ferrabras FM, bom dia! Loiva Steyer, que sempre está atenta aos acontecimentos, ela disse o seguinte: é só um caso, entre milhares, e ainda há quem defenda as bets. A imensidão das bets é tortuosa, sórdida e criminosa. As bets, eu não aposto em bets, não jogo. Não jogo. Um auditor fiscal de 46 anos acumulou dívida milionária de pelo menos 1,5 milhão em apostas e escondeu da família. O vício em bets. A situação só foi descoberta pela irmã após encontrar uma carta de despedida. Triste, né? Muita gente que se suicida, abandona a vida pelos jogos. Endividados, sem ter o que fazer, sem condições, acabam saindo da vida, ficando só para a história. 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E assim vamos. Ferrabras FM. Agora nós vamos com a canção. Quero mandar um alô para todos meus amigos, onde quer que esteja. Meu amigo, minha amiga, obrigado. A Neuza Marcotto, lá em Palmeira das Missões, minha amiga Neuza, prof, obrigado. Obrigado a todos os amigos. Meus amigos lá da Portela, meus amigos de Jaboticaba, lá do Pinhar, lá do Cerro Grande, do Tiradentes, mas que tal, da Sagrada Família, tem amigos lá em Sagrada Família, para lá tem tia uma boia também, né? Bom dia, Beatriz Pena, ligada com a gente, bom dia, quanta gente ligada com a gente. Agora quero mandar um alô aí pro Kleber, pro Nelson Spolaur, bom dia, e vamos cantando. A canção, Um Sonhador. Do interior a gente saiu cheio de sonhos, né? Cheio de sonhos, né? O Ismael aí no trailer, aquele café bem passado, aquele lanche fresquinho popular, bom dia. Aí o Mauro do Auto Lavagem, bom dia, já no Batente, na rua Caissarmo 50, bom dia, vamos embora.

Ferro Abraço FM, bom dia, meus amigos e minhas amigas, onde quer que esteja, cantando pro nosso povo uma linda canção. Ah, vem aí, matando saudade. Ah, do rancho? Eu não tenho rancho assim lá e tal, mas eu gostava do interior, né?

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1: 7:46.
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0: 7:49.
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2: Quero mandar um alô aí pro bairro Oeste, meu amigo Neri, mas que tal? Tá mateando, tranquilo. Quero mandar um alô aí pro Érico Muniz, bom dia. Mandar um alô pros trabalhadores do Ramarim. Hoje no Ramarim, ao meio-dia, eu vou estar lá, fazendo aí uma divulgação do nosso trabalho, junto com a Ótica Tacadão. Muito bom, muito bom. Mas que tal? São 7:50. Ferrabras FM, bom dia. Meu amigo, minha amiga, obrigado pela companhia. Ferrabras, vamos que vamos, né? Sapiranga não para. Nossa terra, nossa gente, povo trabalhador, por demais, né? Eco, vamos lá. Bom dia. Coordenador de campanha de Flávio Bolsonaro aciona o Tribunal de Contas da União dizendo contra a publicidade do governo. Olha, todos os governos fazem publicidade, né? Tá aí, o que é isso? Pois é. Vamos lá. Agora nós vamos tocando. Quero mandar um alô aí para todo o pessoal, né? Uma CPI na Câmara de Vereadores de Novo Hamburgo. Vai estremecer, né? Os vereadores querem saber como que a Câmara de Vereadores oficializou quarta-feira ontem os parlamentares que vão participar da Comissão Parlamentar de Inquérito, que visa investigar o salário da secretária da Fazenda, Michele Vargas Antonello, que é de Santa Maria, secretária da Fazenda de Novo Hamburgo. As indicações foram feitas pelos líderes de cada partido no Legislativo, com exceção do PL, do presidente Juliano Souto, que não participa por determinação do regimento interno. A oficialização confirmou os nomes já indicados anteriormente: Giovanni Caju, PP, Ito Luciano Podemos, Ricardo Ritter, MDB, Joelson de Araújo, Republicanos, Felipe Kuhn Brown, PSDB, e professora Luciana Martins, do PT. A primeira reunião foi agendada para a próxima quarta-feira, dia 2, às 9 horas. A partir desta data, os vereadores terão 120 dias para concluir e publicar as investigações. As funções do presidente, secretário e relator também serão definidos no encontro. Muito bem. 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Vamos lá. O ex-presidente manteve a versão de que segurança levou o dispositivo para consertar. Bem certinho, né? O segurança do presidente Fernando, do ex-presidente Jair Bolsonaro estava com a arma. Foi apreendido em blitz. O ex-presidente Jair Bolsonaro prestou depoimento à polícia ontem no Distrito Federal sobre a arma registrada em seu nome e apreendida durante blitz de trânsito em Brasília. De acordo com o advogado Paulo Cunha Bueno, que representa o ex-chefe do Executivo, Bolsonaro reiterou que o que já havia afirmado o Supremo Tribunal Federal e disse que pediu a um militar do Exército que faz a sua segurança, que providenciasse um reparo na arma. Os policiais chegaram à residência do ex-presidente por volta das 14:30 e permaneceram por cerca de 40 minutos no condomínio onde Bolsonaro mora e cumpre prisão domiciliar na capital federal. Muito bem. Vamos ver, né? Só que preso não pode ter arma, né? E como é que ele tinha arma? Pois é, se é pobre, vai pra cadeia. É desse jeito, né? Bom dia. Agora nós vamos com a canção. Vamos cantar. A canção nós vamos escolher agora o grupo Cambona. E vamos uma vaneira bem macanuda. Você gosta de vaneira? Ah, tu gosta? É bom de vaneira, né? Mas que tal? Bom dia! Eu danço uma barbaridade, né? 7h54.
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0: 7:58.
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3: 8:01.
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5: Rapaz mesmo, verdade, é eu mesmo, é que tá, então ficou pra mim trabalhar. É, o pessoal diz assim, outro dia um rapaz disse assim pra mim, ô Machado, o que que tu faz pra ganhar dinheiro? Daí eu disse, olha, na verdade eu não tenho muito dinheiro. Mas o que eu ganho, eu tenho que trabalhar, né? Daí ele disse, mas eu digo, eu vou pro rádio, por exemplo, né? Ele disse que aqui trabalhar no rádio não é trabalho. Daí ainda permanece a cultura de muitos assim que trabalhar tem que ser sapateiro, metalúrgico, pedreiro, servente. É, tem que ser marceneiro. Aí eu disse, meu amigo, o trabalho é assim, ó. Cada um tem suas atividades e todo trabalho é importante, certo? Certo. Então a gente agradece aí a todos e todas, né? A gente trabalhando, se virando, a vida é assim, né? A vida é assim. Não para, não para. Ferrabras FM, aquele café bem passado, tu já teve? Teve, bom dia. Vamos lá. E vamos lá, meu amigo, minha amiga. No ABC, no jornal, hoje tem um assim, diz assim, ó, publicado em 24, às 15h15 de ontem, atualizado 24, às 15h16. Felipe Menezes fez assim, o que a chuteira rosa da Copa ensina sobre inovação? Algo chamou minha atenção, ele escreve, né? Nos últimos dias, grandes marcas de chuteiras, equipes diferentes... de chuteiras, equipes diferentes em países diferentes lançaram para a Copa do Mundo produtos praticamente na mesma cor, rosa. Sem combinação prévia, sem cópia aparente, cada uma com seu processo criativo, suas pesquisas, seus designers, e ainda assim chegaram a esse quase ao mesmo lugar. A coincidência é curiosa. Mas o que me atribuiu não foi a cor em si, foi o que ela pode dizer sobre como estamos pensando e criando. Talvez não estejamos ficando parecidos porque copiamos uns dos outros. Talvez estamos ficando parecidos porque consumimos as mesmas referências, aprendemos as mesmas fontes e fazemos as perguntas cada vez mais parecidas. No mundo onde o acesso à informação é praticamente o mesmo para todo mundo, a originalidade vira um desafio diferente. Quem consome as mesmas fontes tende a chegar às mesmas respostas. A diferença começa onde a referência

termina. A chuteira rosa é só uma desculpa para falar sobre algo maior. Esse fenômeno de convergência está em todo lugar, nos produtos que as empresas lançam, nas estratégias que os negócios adotam, nas tendências que circulam nos eventos de inovação. Quando todo mundo aprende nas mesmas fontes e consome os mesmos conteúdos, as respostas tendem a se parecer. Coincidência ou não, o fenômeno é real. E está em muito mais do que nós só numa Copa do Mundo. Escreve o publicitário no NH. Pois é. 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As histórias da Copa tem muitas, né? Muito, muito, muito. Governo renova cota zero para carros elétricos importados. Muito bem. Dívida caduca em 5 anos? Cerca de 81.700 milhões de brasileiros estão inadimplentes. Quem está endividado no Brasil não está sozinho. Cerca de 81,7 milhões de brasileiros. Eu estou endividado também, tenho dívida, todo mundo tem dívida, né? Estou inadimplentes? Não, graças a Deus eu estou em dia. Em 2026, segundo dados da Serasa, e com certeza também já deve ter ouvido, se esperar 5 anos vai caducar, será? Abre aspas, regra dos 5 anos, fecha aspas, é chamada de uma meia-verdade pelo Serasa. De fato, o prazo de 5 anos é real e o nome da pessoa fica limpo após o período, mas isso não significa que a dívida deixa de existir. Exatamente 5 anos após a data de vencimento da dívida, independente de onde ela tenha sido feita, o CPF do consumidor deve deixar os cadastros negativos como SPC e Serasa, explica o Instituto de Defesa do Consumidor. Caso não seja retirado, a pessoa deve pedir por escrito que o nome seja excluído, diretamente com a empresa responsável pelo cadastro. Também é possível fazer uma reclamação formal no PROCON da cidade ou no site. Se for preciso, a pessoa pode entrar com uma ação judicial para pedir a exclusão do nome dos cadastros. No processo, também pode ser incluso reparações por possíveis danos morais decorrentes dessa permanência. Caso seja assediado para que pague dívidas que já estão prescritas de maneira invasiva e abusiva, a pessoa também pode entrar na justiça. Somente com o nome fora das listas de inadimplentes, o consumidor já volta a ter o nome limpo. Para a maioria das lojas, como de roupas e supermercados, podendo voltar a comprar a prazo, segundo o Serasa. Após 5 anos, a empresa credora não pode mais cobrar a dívida de maneira judicial. Prazos de prescrição. Sim, a dívida pode prescrever no Brasil. A prescrição acontece quando um valor não pode mais ser cobrado na justiça, por exemplo. A maioria dos débitos deve prescrever em 10 anos, mas há exceções. Dentre os brasileiros que estão inadimplentes em 2026, 47,1% têm dívidas com bancos e financeiras. Em segundo lugar, no ranking de contas, está em segundo as contas básicas, com 24,4%. Com telefonia, o número diminuiu para 4,9%. Viu, pessoal? Procura mais aí os... É a telefonia, né? Está em dia, né? Confira os prazos. Contas como água, luz e telefone só podem ser cobradas por até 5 anos. Pagamento de aluguel devem prescrever após 3 anos. Boletos bancários, cartões de crédito e plano de saúde devem prescrever em 5 anos. Depois que a dívida prescrever, não pode mais ser cobrada de forma judicial. Ainda posso ser cobrado e meu crédito. Após a prescrição, a pessoa pode ser cobrada normalmente, desde que não seja de maneira judicial. Ela também não deve ter o crédito negado por instituições financeiras, segundo o IDEP. Entretanto, a dívida vai continuar ativa e o histórico vai ficar salvo no sistema de informação de crédito.
o chamado registrato, e pode impedir que o inadimplente possa conseguir crédito para um novo cartão de crédito, por exemplo. Minha dívida foi comprada, e agora? A dívida pode ser vendida para empresas especializadas em cobrança. No entanto, se já tiver prescrito, não deve ser paga. Empresas irão oferecer renegociação, às vezes até de modo agressivo. Caso a pessoa aceite, a dívida será reativada e começará a contar um novo prazo de 5 anos. É? Uhum. É, meu amigo, mas que barbaridade. Que barbaridade. Vamos que vamos, né? Ah, Argentina ganha estátua do Messi, mais alto do mundo. Mas que tal? Ele é o mais baixinho e ganha mais alto. Uhum. Que tal? 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Agora nós vamos cantar? Vamos cantar. Meu amigo, minha amiga, obrigado pela parceria. Agora a gente vai cantar uma canção. A Lady Saul, obrigado, bom dia. É, o Célio Freire, a Ivete Rosa, Sebastião Alves, bom dia. Cantando pro nosso povo, é, tu tá apaixonado, tá? Ah, tem gente apaixonada, então deixa cair.

0: Bom, amiga, assim a gente vai. Zé, a Isabel Cristina, o Célio Freire, a Ivete Rosa, o Sebastião Alves. Tanta gente, bom dia. Agora, na reta final do programa, a gente tem um compromisso. Compromisso com vocês. 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O Renato Valauer, bom dia. O Lucas Silva, bom dia. A Lidia Saúl, bom dia. 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Muito bom, muito bom. 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Bom dia! 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Muito bom. 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Bom dia. Vamos que vamos. 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Bom dia, mas que tal? 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Muito bem, muito bem. 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Prezados amigos, mas que tal? Bom dia! 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Meu amigo Paulo, tive lá ontem, né? O Paulo Roberto Júnior, bom dia. E tem o Paulo Roberto Neto também, né? É, tem também. Mas que tal? E assim vai. Super Padre Réus, um abraço a todos e nós vamos ficando por aqui, né? Ah, ficando por aqui? Uhum. Vamos ficando por aqui, né? Com o programa Bom Dia Sapiranga. Amanhã tem mais. Vocês vão ficar com a programação, né? Desta quinta-feira. Amanhã, sexta-feira, é especial. 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Bom dia, amigos. Ficamos por aqui. Amanhã tem mais, né, Dona Maria, o Paulinho, todo o pessoal ligado, mas que tal? Amanhã, sexta-feira, vai estar frio e eu tenho que levantar 4h30, tomar banho de sangue, trabalhar e tal. Mas não deu geada ainda, né? A hora que dá geada, aquele gelinho por cima da água, daí eu dou um mergulho. Por baixo do gelo, a água é bem quentinha. Uhum. Sabia? É, você vai... Daí eu chego a sair assim, né? A pegar os peixes à unha. É, tá pensando o quê, né? Obrigado, amigos. 8h24. A dona Lourdes Machado, mãe da Ivanir, da Landa, de todos. Sogra do pastor João, bom dia. Mãe do Lindomar, do Cizinho, lá no Cristal, do Valino, lá em Nova Hartz e tantos outros. Obrigado por tudo. Fique com Deus, a todos e todas. Voltamos amanhã. Jesus Salvador, nos abençoe, nos enche de fé, esperança, força de vontade e perseverança. Fui!
1: 8 horas.

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1: 8:30. 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
1: 8:44.
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7: 8 horas e 48 minutos.

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1: 9:01.
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1: 9:03.

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1: 9:13.
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1: 9:15.
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1: Nove horas e 18 minutos.

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1: 9:26.
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1: 9:29.

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1: 9:42.
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1: 9:44.

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1: 10:04.
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1: 10 horas e 17 minutos.
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1: 10:30. 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
5: 10 horas e 33 minutos.

0: 10 horas e 41 minutos.
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10 horas e 45 minutos.

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1: 10 horas e 48 minutos.
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1: 10 horas e 50 minutos.

0: Legal.
1: Muito obrigado, Peninha. Obrigado, um beijo no coração. Realmente, realmente, a canção e a poesia se faz presente em nossas vidas graças a pessoas maravilhosas como você. Parabéns, Peninha. Cadê o aplauso?
0: Isso, obrigado.
2: Dez horas e 54 minutos.

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1: 11:06.
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5: 11 horas e 7 minutos.

0: 11:15.
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0: 11:19.
1: Amigo, por favor, me dê uma ajuda, eu não sei o que eu faço.

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1: 11 horas e 23 minutos.
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1: 11 horas e 25 minutos.

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1: 11 horas e 39 minutos.
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1: 11 horas e 41 minutos.
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1: 11 horas 55 minutos.
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1: 11 horas e 57 minutos.

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1: 12 horas e 10 minutos.
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1: 12 horas e 11 minutos.

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1: Doze horas e 17 minutos.
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1: 12 horas e 23 minutos.
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1: 12 horas e 26 minutos.
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0: 12:33.
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1: 12:40.
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1: 12:42.
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12:50. 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
1: 12:57.
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1: 12:59.
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13 horas e 10 minutos.

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1: 13 horas e 13 minutos.
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1: 13 horas e 14 minutos.

0: 13:23.
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2: 13 horas e 27 minutos.
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2: 13 horas e 30 minutos.

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1: 13 horas e 48 minutos.
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1: Horas e 50 minutos.
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2: 14 horas e 7 minutos.
3: Fica lá em casa, fala que hoje eu não vou voltar. Fala que no hotel eu vou pousar. É muito tarde, a chuva é
4: alta. Tô ruim, valeu.
5: Não, ô Babil, senta aí, vamos tomar. Ô Babil, o que que aconteceu, homem?
6: Viaja agora, rapaz.
7: Pra casa.
6: Ô garçom, hoje eu vou beber dobrado, hein?

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2: 14:37.
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0: esse povo, minha irmã. Toca algo.
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3: 15:09.
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2: 15 horas e 38 minutos.
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1: 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Coitado.
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0: Deixa as cachaças pra nós.
1: Obrigado, gente.
2: Às vezes, para esquecer um grande amor, a gente precisa mais do que uma tentativa.

0: Obrigado, meu irmão.
1: Valeu, Gu.
2: Prazerão.
0: Obrigado você, gente.
3: Essa é forte, hein?

0: Obrigado! Valeu, gente!
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3: 16 horas e 11 minutos.
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1: 16 horas e 42 minutos.
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0: a sacadinha do Thiago Braz.
1: Tem que respeitar.
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2: 17:01.
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7: Alô, moçada! Muito boa tarde! E assim nós iniciamos o programa.

coração querido. O programa é o Entardecer na Cidade. Eu sou o Anilton Pereira. Estou chegando para ficar com vocês até às 7 horas, isso mesmo. Até às 19 horas estarei por aqui trazendo o melhor da música que fala da terra, da natureza, do coração. Vou trazer para vocês o melhor da música sertaneja. Eu quero te convidar para estar comigo até às 7 da noite e também quero te convidar para participar do programa. Você participa através do telefone 51 997546409, 997546409. Se você preferir, você também pode mandar a sua mensagem de texto, porque esse telefone também é WhatsApp. Você também pode participar e nos acompanhar através do Facebook. Facebook Anilton Pereira, ou se preferir, Rádio Ferrabras. Anilton Pereira ou Rádio Ferrabras. Você entra, comenta, curte e compartilha.

0: Dia frio aqui em Sapiranga, na verdade em todo o Rio Grande do Sul, toda a região sul, hoje foi muito frio, né? Muito frio. É, temperaturas que variaram em 6, 7, 8 graus de manhã. Na região aí teve cidades com temperatura negativa. Agora, nesse momento, aqui nos estúdios da Rádio Ferrabras FM, 16 graus é a temperatura aqui na rua Adolfo Kaufmann, número 310, no loteamento Mundo Novo. Muito obrigado por você estar conosco, muito obrigado mesmo. É muito bom tê-los junto com nós aqui. Nós que vamos até as 19 horas trazer muita música sertaneja para você. E eu quero também a sua participação no programa.
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0: 997546409 é o número do telefone que está liberado para você ligar ou para você mandar a sua mensagem de texto.
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0: Vamos com música, vou trazer pra vocês Chitãozinho e Chororó. Uma peça importante nesses dias de frio, o fogão de lenha.

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5:18, 5:18. 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

0: para todos vocês que estão aí sintonizados conosco através do rádio, através das nossas redes sociais, através da nossa plataforma. Muito, muito, muito obrigado a todos vocês, porque afinal de contas nós estamos aqui porque você está aí. Então, aquele abraço para você que chegou agora do serviço, você que está saindo com o radinho ligado aí, aquele abraço para vocês, aqueles que já chegaram, já estão lá tomando aquele chimarrão gostoso, nosso abraço, e também aquele abraço para aqueles que já estão no terceiro turno aí, fazendo as lidas da casa, né? E aqueles que ainda estão no trabalho, mas sintonizados na Ferrabras FM, o nosso abraço sempre! E olha só! Boa tarde, meu amor, sempre na escuta do programa Entardecer na Cidade, aquele abraço, minha querida Alessi, boa, aquele abraço muito, muito, muito, muito, muito especial para você, meu amor. Estamos sempre sintonizados, tanto na música quanto no coração.
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0: E para você, eu vou trazer Mato Grosso e Matias. Foi pensando em você.

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1: 17:33.
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2: Aquele abraço pro Vanderlei e a família, né? Toda a família lá da Mecânica Ferrari, eles que tiveram uma perda irreparável semana passada, né? Faleceu a esposa do Vanderlei, né? Mas tive lá, inclusive, conversando com eles hoje, né? Gurizada, estão muito abatidos ainda, mas estão lá trabalhando, se virando, né? Porque vida que segue.
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2: O Jair Vanzan, boa tarde, aquele abraço Jair Vanzan, lá em São Leopoldo, muito obrigado pela companhia. Também a Jaque tá dando boa tarde a todos, a Jaque, aqui do centro de Sapiranga. A TT, lá na Roselândia, aquele abraço, TT, minha futura sogra. Um abraço pra ela e toda a família. Vamos com música, vou trazer pra vocês Daniel. Pago pra ver.

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Quero mandar aquele abraço pro pessoal lá da Vila Nova, também pessoal do Vitória, Conquista, Eucaliptos, São Luís, Morada São Luís, amigos e amigas lá do Colina, 1º de dezembro, povo feliz, Corsã. Aquele abraço também pro pessoal lá do Piquete, Harmonia, Novo Horizonte, Santa Fé, Vila Irma, pessoal lá do Floresta, loteamento do Maninho. Aquele abraço pro pessoal lá do Porto Palmeira. Porto Palmeira também, pessoal do Bairro Oeste, Vida Nova, São Francisco, Pôr do Sol e Mundo Novo. Aquele abraço pessoal lá do Centenário, pessoal do Residencial Centenário, Novo Centenário, nosso abraço. Também nosso abraço pessoal lá da São Jacó, São Paulo, São Vicente, Pedro Garcês, loteamento Adão Quentes, Centro, 7 de Setembro, Cruzeiro do Sul, e lá no Voo Livre. Aquele abraço pessoal lá do Ferrabras, Esperança, Alvorada, Sol Nascente, Colina Verde, loteamento do Musa, João Goulart, Operária, Pinheirinhos, loteamento Itu, Novo Progresso e também Amaral Ribeiro. Aquele abraço pro pessoal lá do Posto Rota, né? Pessoal do Posto Rota, nossos novos parceiros aí, né? Diz que parceiro é boi de canga, né? Mas tudo bem, são novos patrocinadores aqui, Posto Rota. Aquele abraço pro Paulo e toda a equipe. Também quero mandar aquele abraço pro Valmor, né? O Valmor lá do Bairro S, também lá do Posto Rota. Ele mandou uma mensagem para mim pedindo uma música e oferece especialmente para a Elizabeth. Ele pediu e eu vou rodar!

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2: 18:03.
3: Chegamos ao final de mais um dia, chegamos ao final da tarde e queremos dedicar esse momento a agradecer a Deus por tudo que Ele tem nos alcançado, agradecer pela nossa família, pelos nossos filhos e também pelo nosso trabalho. Senhor Deus e Pai, eu te agradeço por tudo o que tens feito em minha vida, pela alegria de viver, por minha família, pelos meus ouvintes, pelos meus amigos, pelo ar que respiro, pelos dons que me desse, pelos relacionamentos que possibilitam que eu cresça a cada dia. Obrigado, Pai, pelas oportunidades que me tem dado de testemunhar o amor com que amas a mim e a todas as pessoas. Obrigado, Pai, por teu perdão e por dar-me uma vida plena e abundante. Senhor, a Ti que és o Criador de tudo o que sou e do que possuo, dedico a minha vida, clamando para que eu veja e faça sempre a Tua vontade, e que minhas obras honrem e glorifiquem o Teu nome. Amém. Ave Maria.

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0: pedido do Ministério Público do Rio Grande do Sul, a justiça determinou a indisponibilidade de bens de um grupo familiar em empresas investigadas por fraudes em contrato de licitação de coleta de resíduos sólidos em 15 municípios gaúchos, até o limite de 20 milhões. A medida tem o objetivo de assegurar o ressarcimento dos prejuízos causados ao erário e evitar a dissipação do patrimônio durante o curso da persecução penal. Nesta quinta-feira, o Ministério Público do Rio Grande do Sul deflagrou a Operação Reciclagem, cumprindo 11 mandados de busca e apreensão em 8 cidades gaúchas. A ação resultou na apreensão de aproximadamente R$100 mil em espécie, entre reais, euros e cheques. Também foram apreendidos celulares, tablets, documentos e outros materiais que serão submetidos à análise pericial. Estão sob investigação licitações envolvendo este grupo familiar que possui contratos com prefeituras das cidades de Rolante e Nova Hartes, além de Rosário do Sul, Santo Antônio da Patrulha, Torres, Terra de Areia, Bom Jesus, Nova Santa Rita, Caraá, São Leopoldo, Três Forquilhas, Bom Princípio, Novo Hamburgo, Silveira Martins e Xangri-Lá. O promotor público Mauro Rockenbach explicou o trabalho realizado e afirmou que a quadrilha do lixo enganou as prefeituras. As investigações identificaram a continuidade das atividades criminosas e o aperfeiçoamento dos mecanismos de ocultação patrimonial com transferência de bens a familiares e terceiros, movimentações coordenadas entre empresas do grupo e uso de pessoas interpostas para similar concorrência em procedimento licitatório. Também foram constatadas práticas de lixo fantasma, com cobrança por volume de resíduo superior ao efetivado. Então, aí está o MP de novo, em cima do povo do lixo aí, né, tia? Que é sempre quando tem um problema numa prefeitura, pode saber que o povo do lixo tá enfiado, né, tia? Então, é um problema sério essa questão da coleta de lixo. Então, o Ministério Público tem que tomar as suas providências.
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0: Aquele abraço para Maiara Souza, boa noite, estamos na escuta. Também a Terezinha Goulart, obrigado pelo abraço, boa tarde, bom trabalho, muito obrigado, TT. Também aquele abraço para Jaque Chaves, tarde para todos, boa tarde para todos. Gervanzão, boa tarde, um forte abraço, muito obrigado. Também aquele abraço para Ana Leia Sopran, grande amiga Ana Leia Sopran, lá no Bernardo de Irigoyen, sintonizada conosco. Aquele abraço para todos vocês. Vamos trazer música. Vou trazer para vocês Jumbo Trocado.

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Quero mandar um abraço pra aquela galera maravilhosa lá de São Leopoldo, né? O Jair Vanzan, o Adair, o Aldo, a Márcia, o Rick, a Miriam. Também a Fabiana, a Denise, o Laércio. O Laércio não sei por onde anda, né? Te faz... Essa semana ele não me disse para onde que ele anda, né? Também quero mandar aquele abraço para o Arante Cavalheiro e o Carlos, lá de Campo Bom. Também o Neri aqui do bairro S, em Sapiranga. A Dona Maria, lá da Vila Nova. O seu Oswaldinho e a Dona Eva, lá na Vila São Paulo. Também o Portela também lá da Vila São Paulo, bateria, né? O Peixinho Pequeno, aquele abraço para todos vocês. Lá em Gravataí, a Márcia. Márcia, aquele abraço para você. Também a Maria lá em São Gabriel, o Valdir, a Dona Sevani e também o seu Norelino Cardoso, lá em Caseiros. Piazada boa, barbaridade, né? Vou chamar de piá pra não chamar de véio. Se eu chamar de véio, eles capazes de se ofenderem, né, tchê? Aquele abraço também para a Rose e o Jones, lá em Passo Fundo. Aqui em Sapiranga, quero mandar aquele abraço para os meus colegas taxistas, né? O Ernesto, também o Lelo. Aquele abraço pro Dico, pro Marino, pro Batatinha, né? O Batatinha, o alemão ali na frente do Rissu. E o João, também o Jacaré. Só gente boa, barbaridade. Quando o sol esquenta, cantam se... Vamos com música, vou trazer pra vocês a menina da aldeia.

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6 minutos faltando para as 7 horas, 6 minutos para 7. E nós vamos chegando. Vamos primeiro agradecer a todos que estiveram conosco desde as 5 horas até aqui, aqueles que entraram depois no programa. Muito obrigado pela companhia de vocês. Nós vamos chegando ao final de mais um programa Entardecer na Cidade. Deixo um abraço para cada um, um abraço para cada uma, um beijo no coração de todos vocês. Eu estou indo embora, volto amanhã às 5 da tarde. Tchau, fui! Vem aí, a voz do Brasil!

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0: Em Brasília, 19 horas.
3: 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As notícias do governo federal que movimentaram o país no dia de hoje.
4: Boa noite.
0: Boa noite para você que nos acompanha em todo o país.
4: Quinta-feira, 25 de junho de 2026.
0: Vamos ao destaque do dia: soberania no campo.
4: O governo do Brasil anuncia a retomada das obras da unidade de fertilizantes nitrogenados 3, na cidade de Três Lagoas, em Mato Grosso do Sul.
0: Serão investidos mais de 5 bilhões de reais com o apoio do novo PAC. E a nova fábrica terá capacidade de produzir 16% da demanda nacional por ureia.
4: O presidente Lula destaca que a produção de fertilizantes garante a blindagem do país em relação à subida de preços internacionais.
5: Preços absurdos de fertilizantes que poderiam ser produzidos no Brasil, que aumenta a cada guerra que alguém quer dar no outro lá fora. E o pobre brasileiro paga o preço dessa guerra.
0: E ainda em Mato Grosso do Sul, o presidente entrega a titulação de terras para 1.390 famílias assentadas da reforma.
4: Elas produzem leite, grãos, frutas e hortaliças e criam pequenos animais.
0: Com a titulação, produtores poderão acessar políticas públicas de crédito e assistência rural.
4: E você vai ouvir também oportunidades de negócios para empresários brasileiros.
0: Com a entrada em vigor de novas tarifas na União Europeia por causa do acordo com o Mercosul, o governo do Brasil quer aumentar exportações, inclusive de pequenas e médias empresas.
4: E nós conversaremos sobre isso com o Laudemir Miller, presidente da Apets Brasil, a agência brasileira de promoção de exportações.
0: Hoje na apresentação da Voz do Brasil, Mariana Jungmann e Luciano Seixas.
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0: Três aeroportos de Mato Grosso do Sul estão agora mais modernos, com capacidade ampliada e com mais conforto para os passageiros.
4: O presidente Lula esteve hoje em uma série de eventos no estado e participou agora há pouco da entrega da primeira fase das obras do aeroporto de Ponta Porã e também dos terminais de Campo Grande e Corumbá.
0: A repórter Graziele Bezerra está com a gente aqui no estúdio e tem mais informações sobre isso. Boa noite, Graziele.
6: Boa noite para você também, Luciano. Boa noite para Mariana e boa noite para o ouvinte da Voz do Brasil. Esses terminais de Campo Grande, Corumbá e Ponta Porã foram modernizados e ampliados com recursos do novo PAC. Essas obras estão no pacote de investimentos de 4 bilhões e meio de reais que a concessionária Aena está fazendo em 11 terminais, inclusive em aeroportos também de São Paulo, Minas Gerais e Pará. O ministro de Portos e Aeroportos, Tomé Franca, explicou que esses investimentos fazem parte do projeto Ampliar, que busca modernizar e também equipar aeroportos regionais.
7: Esse é o nosso desafio, é o desafio da infraestrutura aeroportuária do Brasil. A gente conseguiu fazer a requalificação dos grandes aeroportos e a gente tinha um grande desafio, que era investir e requalificar os aeroportos regionais, porque o presidente Lula entende que o transporte aéreo não é apenas para a elite, não é para uma parte da população, mas é para todos os brasileiros.
6: Bom, em Ponta Porã, que é a cidade que faz fronteira aí com o Paraguai, o terminal aeroportuário ficou 5 vezes maior. A capacidade anual saltou de 30 mil para 130 mil passageiros. O aeroporto também ganhou novos espaços comerciais, teve aí ampliação do estacionamento e mais posições para aeronaves comerciais. Na capital, Campo Grande, o aeroporto agora está preparado para receber voos internacionais com 3 pontos de embarque, novos equipamentos de inspeção, sala de embarque aí com 7 portões. A capacidade de atendimento saltou de 950 mil para 2 milhões e 600 mil passageiros por ano. E em Corumbá, cidade que dá acesso ao Pantanal, o aeroporto conta agora com novos espaços de embarque, check-in, inspeção de passageiros e estacionamento também. Além de aumentar a capilaridade logística e impulsionar o desenvolvimento da economia sul-mato-grossense, esses novos terminais também vão reforçar a infraestrutura para atender moradores moradores, turistas, empresários e produtores que dependem, né, do transporte aéreo diariamente. Mariana, Luciano.
4: Obrigada, Graziele Bezerra, pelas suas informações ao vivo aqui na Voz do Brasil.
0: E ainda em Mato Grosso do Sul, mais cedo, o presidente anunciou a retomada de uma fábrica de fertilizantes, que vai contribuir para a segurança alimentar e o fortalecimento da produção agrícola no Brasil.
4: A obra vai contar com 5 bilhões de reais do novo PAC e vai gerar cerca de 8 mil empregos.
8: Os fertilizantes ricos em nitrogênio são essenciais para o rápido crescimento de plantações. Por isso, costumam

0: emprego, gera crescimento no país, é bom para todo mundo. Reúne o setor público, reúne o setor privado, as nossas estatais.
1: A retomada da construção da fábrica, que estava paralisada desde 2015, deve gerar cerca de 8 mil empregos diretos e indiretos. As operações estão previstas para começarem em 2029. O empreendimento será da Petrobras, que assinou contratos com as empresas responsáveis pela conclusão da obra. De acordo com a presidente da estatal, Magda Jambriar, a localização da fábrica é estratégica.
2: Isso é fertilizante para Mato Grosso, Mato Grosso do Sul, Goiás, Paraná, São Paulo, região que concentra nada mais, nada menos do que 40% da demanda brasileira de ureia.
1: A ureia é um dos principais fertilizantes nitrogenados utilizados pelos agricultores. Quando entrar em operação, a fábrica terá capacidade para produzir o equivalente a 16% da demanda nacional. Para o presidente Lula, a retomada da obra representa um passo importante para fortalecer a produção de fertilizantes à base de nitrogênio nacional e impacta diretamente no preço dos alimentos.
3: Você tem quase que 85% da estrutura de uma obra como essa, de repente para e fica 12 anos parada. E o Brasil pagando preços absurdos de fertilizantes que poderiam ser produzidos no Brasil, que aumenta a cada guerra que alguém quer dar no outro lá fora. E o pobre brasileiro que vai comprar uma fruta, que vai comprar uma comida, paga o preço dessa guerra.
1: Quando a unidade de Três Lagoas entrar em operação, junto a outras três unidades comandadas pela Petrobras, a estatal projeta atender cerca de 35% do mercado nacional de ureia até 2029. Antes da retomada das fábricas, 100% da ureia consumida no país era importada. Reportagem Márcia Fernandes.
4: E também em Ponta Porã, o presidente Lula entregou hoje mais de 1.300 títulos de terra para assentados da reforma agrária.
5: A ação faz parte do programa Terra da Gente, que visa agilizar a destinação de terras no país.
6: A segurança do título da terra chegou para 1.390 famílias do assentamento Itamaraty, em Mato Grosso do Sul. A entrega dos documentos aos produtores em um dos maiores assentamentos da reforma agrária do país foi feita pelo presidente Lula. O representante da Cooperativa dos Agricultores Familiares do assentamento Itamaraty, Ataíde Zambrushi, destacou os impactos para a comunidade.
7: Nós necessitamos desse título para as cooperativas poder crescer, recursos financeiros, agroindústria, para produzir alimento para esse Brasil. É dar de comer para a nossa agricultura, para os nossos alunos na escola, para a nossa Conab. Esse título representa muita coisa para nós.
6: Com mais de 50 mil hectares, o assentamento abriga cerca de 2.800 famílias, que produzem leite, grãos, frutas e hortaliças, e que também criam pequenos animais. Com o título definitivo da terra, os assentados passam a ter estabilidade para produzir e acessar políticas públicas, como crédito e assistência técnica rural. O presidente Lula destacou o esforço do governo para fazer desapropriações que levam à reforma agrária.
3: E está ficando cada vez mais caro. Não pensa que é barato, não, porque é caro. Desapropriar uma fazenda aqui nesse estado é muito caro. Não pense que é fácil fazer. Tudo, tudo é uma guerra contra a lei. Tudo é uma guerra contra o manual. Porque o manual é quase tudo para criar dificuldade. É como se a gente estivesse subindo uma escada. A gente cansa, mas a gente não pode desanimar. A gente cansa, mas a gente não pode desanimar.
6: Também foi entregue o título de propriedade à comunidade quilombola Picadinha, localizada em Dourados. Foi assinado ainda acordo para a destinação de mais 72 mil hectares no estado para a reforma agrária. A medida deve resultar na criação de 33 novos assentamentos para quase 5.800 famílias. Foram entregues ainda 42 unidades habitacionais em outros 10 assentamentos sul-mato-grossenses, em um investimento de R$4 milhões. Reportagem Luana Karen.
4: E o presidente Lula também comentou hoje assuntos internacionais.
5: Ele prestou solidariedade às vítimas do terremoto na Venezuela e ofereceu apoio ao país para a presidente venezuelana, Delcy Rodríguez.
4: E parabenizou o novo presidente eleito da Colômbia, Thaisa Vitória. Tem os detalhes.

0: Pela rede social X, o presidente Lula disse que tomou conhecimento com grande preocupação e consternação dos impactos causados pelo terremoto que assolou a Venezuela ontem. O presidente disse ainda que instruiu o Ministério de Relações Exteriores e a Embaixada do Brasil na capital venezuelana, Caracas, a avaliarem as medidas de assistência que o Brasil possa tomar para ajudar os atingidos. Ainda ontem à noite, o Itamaraty divulgou nota declarando que não há brasileiros registrados entre as vítimas até o momento. Em evento nesta quinta-feira, em Mato Grosso do Sul, o presidente Lula disse que já conversou com a presidente da Venezuela, Delcy Rodrigues.
1: Nós fizemos uma reunião com vários ministros agora. Eu falei que a presidenta Delcy da Venezuela, de manhã do carro, para perguntar para ela o que ela precisava que a gente fizesse. E nós estamos reunidos, vários ministros, para a gente mandar tudo o que for necessário mandar para a Venezuela. Água, bombeiro, defesa civil, comida, remédio.
0: E pela mesma rede social, o presidente parabenizou o povo colombiano pelo processo democrático e soberano que elegeu Abelardo de la Espriella nas eleições do último domingo. Lula destacou a amizade entre Brasil e Colômbia e disse que ela é fundamental para a superação de desafios comuns, como a preservação da Amazônia, o enfrentamento da pobreza e o combate ao crime organizado. Reportagem Thaísa Vitória.
2: E agora há pouco, o presidente Lula divulgou em uma rede social que vai enviar, na manhã dessa sexta-feira, uma missão humanitária de busca e resgate urbano na Venezuela.
3: O Brasil vai enviar um avião KC-390 da Força Aérea Brasileira, que vai sair de Guarulhos com 36 bombeiros, técnicos da Defesa Civil Nacional, da Agência Nacional de Telecomunicações e 9 toneladas de equipamentos para socorro às vítimas.
2: No sábado, o Brasil vai enviar equipamentos para montagem de um hospital de campanha, purificadores de água com painel solar, medicamentos e material médico para cirurgias.
3: Lula afirmou também que segue acompanhando o trabalho de resgate e que o Brasil vai prestar todo o apoio necessário ao povo venezuelano.
2: Benefícios tarifários do Acordo de Livre Comércio entre Mercosul e União Europeia começaram a vigorar no mês passado.
3: Com eles, inúmeras oportunidades de negócio se abrem para empresas brasileiras no continente europeu, inclusive para as pequenas e médias.
2: E o governo do Brasil quer levar aos empresários mais conhecimento sobre essas oportunidades. Por isso, amanhã vai lançar uma plataforma voltada para eles.
3: Quem nos conta os detalhes sobre isso é o presidente da Agência Brasileira de Promoção das Exportações, a Apex Brasil, Laudemir Miller, que fala conosco ao vivo de São Paulo agora. Boa noite, presidente.
4: Boa noite.
3: Presidente, amanhã o senhor vai participar junto com o vice-presidente Geraldo Alckmin e o ministro do Desenvolvimento, Indústria, Comércio e Serviços, Márcio Elias Rosa, de um encontro com empresários, para apresentar a eles as oportunidades de negócios que podem surgir a partir da entrada em vigor do Acordo de Livre Comércio entre o Mercosul e a União Europeia, né? Que oportunidades são essas?
4: Olha, são oportunidades trilionárias. O Acordo Mercosul-União Europeia está trazendo um dos maiores, está formando os maiores blocos do mundo, maiores blocos econômicos. E para vocês terem uma ideia, a Europa, ela traz de fora do bloco, ela importa 3 trilhões de dólares. E o acordo, ele vai abranger mais de 9 mil produtos, sendo que desses 5 mil produtos já estão com tarifa zero. E o que significa na prática? Significa que, por exemplo, hoje, né, antes do acordo, para a gente exportar um mel para a Europa, o produtor brasileiro pagava 17% de tarifa, de imposto. Para exportar uva, tinha que pagar 11%, 12%. Para exportar máquina, tinha que pagar imposto também. E com o acordo, essas tarifas vão reduzir e nós temos 5 mil produtos que essa tarifa já é zero. Então, isso vai melhorar muito os negócios do Brasil e vai dar acesso a um mercado de 3 trilhões de dólares.
2: E vocês vão apresentar também, né, presidente, ferramentas para que esses empresários possam aproveitar melhor essas oportunidades. Uma delas é uma plataforma desenvolvida pela Apex Brasil sobre produtos brasileiros aptos a disputar esse espaço no mercado europeu, não é isso? Fala mais para a gente sobre essa plataforma, como é que ela vai funcionar?
4: É isso mesmo, Mariana. É porque o que a gente quer é que cada empresário ele possa ter a exata noção de qual que é a situação do seu produto. Ou seja, eu estou produzindo aqui o meu produto, ele, afinal de contas, a tarifa caiu ou não, quanto que é, qual é o benefício que eu vou ter nesse acordo, né? Então, essa ferramenta, ela está disponível, é uma ferramenta que pode ser usada no computador, pode ser usada no celular e cada um vai poder saber exatamente a sua situação, o produto que ele tem, o quanto que ele está sendo beneficiado. Mas saber qual é a oportunidade, né? É só o primeiro passo. O que a gente quer mesmo é que esse empresário possa transformar essa oportunidade em negócio e por isso que a Apex Brasil, junto com vários parceiros, nós já planejamos, a gente tem uma programação de nos próximos 12 meses até julho do ano que vem, nós vamos fazer 150 eventos de negócios só para o mercado europeu, onde a gente pretende aí beneficiar em torno de 2.600 empresas para que o empresário conheça a oportunidade que tem, mas principalmente em conhecendo essa oportunidade, possa encontrar compradores europeus e aí sim exportar e fazer negócios.
3: Bom, e essa plataforma pode também estimular as pequenas e médias empresas brasileiras a entrarem nesse novo mercado trilionário, né, que o senhor falou. O estímulo às exportações de empresas de pequeno porte é uma das metas da Apex para os próximos anos, não é isso?
4: Exato, Luciano. Isso é muito importante, que todo mundo que está ouvindo a Voz do Brasil, os nossos empresários, as nossas cooperativas, os nossos produtores rurais, acreditem que a exportação é possível para todo mundo, é possível para os médios e também é possível para os pequenos. O que precisa fazer? Tem que se preparar, tem que entender o mercado e nisso a Apex Brasil pode ajudar muito, com ferramentas de inteligência de mercado, planos de negócios e principalmente participar das nossas feiras, das nossas rodadas de negócios, tanto no exterior como no Brasil, quando a gente traz compradores internacionais ao Brasil. Então essa é uma grande mensagem, que é uma grande oportunidade para todos, pequenos e médios também tem essa oportunidade, se prepararem, contando com o nosso apoio, a gente tem uma segurança muito boa de que também essa oportunidade vai ser viável e se transformar em negócio para eles.
2: Agora, o senhor mencionou anteriormente alguns itens que vão estar beneficiados aí pelo acordo, mel, por exemplo. A Apex já mapeou, né, o que vai ter essa redução tarifária para exportação para a Europa. Esses itens, eles coincidem com aqueles que vão ter aumento de tarifas imposto pelos Estados Unidos, né, na última taxação? Ou seja, a minha pergunta é, as oportunidades na Europa, elas podem ajudar a reduzir o impacto dessa taxação norte-americana?
4: Sim, elas podem sim, né? Estados Unidos continua sendo um mercado muito importante, a gente continua promovendo as empresas e os produtos brasileiros nos Estados Unidos, mas a Europa é uma grande oportunidade que se abre também para os exportadores brasileiros. E para vocês terem uma ideia, a exportação do Brasil para os Estados Unidos, se a gente comparar janeiro a maio do ano passado com janeiro a maio deste ano, houve uma redução de em torno de 2 bilhões de dólares da nossa exportação. Só que ao mesmo tempo que nós caímos a nossa exportação para os Estados Unidos, o Brasil aumentou a exportação para a Europa. Nós exportamos a mais 1 bilhão e meio para a Europa, nós exportamos 8 bilhões a mais para a China e exportamos, por exemplo, para a Índia, quase 2 bilhões de dólares a mais também. Então, embora tenha caído a exportação para os Estados Unidos, o Brasil bateu recorde de exportação esse ano, se a gente pegar janeiro a maio, onde nós tivemos 12 bilhões de dólares a mais. E interessante, Luciano, é que das 2.000 empresas que estão com a Apex Brasil, que a gente trabalha, que a gente apoia e exportam para os Estados Unidos, nós tivemos 72% dessas empresas, elas diversificaram o mercado. Elas continuam exportando para os Estados Unidos, mas passaram também a exportar para outros
3: mercados. Presidente, nós temos apenas um minutinho a mais.
4: Para a diversificação.
3: Atualmente, o comércio entre Brasil e União Europeia movimenta cerca de 100 bilhões de dólares por ano. Você já tem uma estimativa de quanto esse fluxo pode crescer com a entrada em vigor, né, desse acordo?
4: Olha, Luciano, nós fizemos um estudo pegando só 540 43 produtos, que são aqueles que a gente tá priorizando. Só esses 543 produtos, na estimativa da Apex Brasil, no nosso estudo, que são os nossos produtos prioritários, eles podem render ao Brasil, no curto prazo, nos próximos 12 meses, um incremento de exportação de até US$1 bilhão. E aí, basta também colocar que a gente tem não só esses 543, mas a gente tem milhares de outros produtos também com oportunidade, de modo que eu acho que a gente está com uma expectativa muito positiva de ter um crescimento aí de pelo menos US$1 bilhão nos próximos meses para a Europa.
2: Muito bem, nós conversamos com Laudemir Miller, presidente da Apex Brasil, a Agência Brasileira de Promoção de Exportações. Muito obrigada pela sua entrevista aqui à Voz do Brasil, presidente.
4: Obrigado, Mariana. Boa noite a todos.
3: Garantir acesso à educação, lazer e proteção para crianças e adolescentes é um dever do Estado e de toda a sociedade, como estabelece a Constituição Federal.
2: Mas essa realidade ainda é distante para mais de 1.600.000 jovens de todo o país submetidos ao trabalho precoce.
3: Para mudar esse cenário, o Ministério do Trabalho e Emprego lançou o novo Plano Nacional de Erradicação do Trabalho Infantil.
2: Com metas válidas até 2035, a iniciativa quer fortalecer a rede de fiscalização e assistência social em todo o Brasil.
5: Brincar, estudar e se desenvolver. Direitos que ainda estão longe da realidade de milhões de crianças e adolescentes brasileiros. Segundo o IBGE, em 2024, o país registrou cerca de 1.650.000 crianças e adolescentes entre 5 e 17 anos em situação de trabalho infantil. O Nordeste concentra o maior número de casos, com 506.000 crianças e adolescentes nessa condição, seguido pelas regiões Sudeste, Norte, Sul e Centro-Oeste. Entre as principais causas estão a desigualdade social, a baixa renda familiar e a evasão escolar. No Brasil, qualquer trabalho é proibido para menores de 14 anos. Dos 14 aos 16 anos, só é permitido na condição de jovem aprendiz. Para enfrentar esse problema, o Ministério do Trabalho e Emprego lançou o Plano Nacional de Prevenção e Erradicação do Trabalho Infantil e Proteção a Adolescentes no Trabalho, com vigência até 2035. Uma conquista coletiva, destacou Roberto Guimarães, coordenador nacional de erradicação do trabalho infantil.
6: Esta quarta edição representa avanços significativos e confere maior estabilidade, continuidade e capacidade de planejamento de longo prazo.
5: O documento reúne metas, indicadores e estratégias para fortalecer a proteção de crianças e adolescentes em todo o país. A proposta foi construída de forma coletiva, com participação do governo, trabalhadores, empregadores, sistema de justiça, sociedade civil e organismos internacionais. Para o ministro do Trabalho e Emprego, Luiz Marinho, cabe à sociedade monitorar, fiscalizar as metas do plano e combater o trabalho infantil.
7: Esse é o compromisso deste quarto plano. O compromisso de todos e todas, para que nós possamos sonhar e trabalhar para realizar esse sonho, para um dia sermos declarados trabalho infantil erradicado.
5: Para a adolescente de Sergipe, Ellen Hipólito, representante do comitê que debateu o novo plano, lugar de criança não é no trabalho, é na escola, no brincar e na oportunidade de sonhar com um futuro melhor.
8: É por isso que esse plano, ele é muito mais do que um documento. Ele representa a construção de oportunidades e para que crianças e adolescentes eles possam realmente estar na escola e sonhar, que é o que a gente sempre quer na nossa infância.
5: Com duração de 10 anos, o novo plano vai orientar as políticas públicas de combate ao trabalho infantil em todo o país. A meta é fortalecer a rede de proteção e garantir que crianças e adolescentes tenham acesso à educação, ao lazer e ao desenvolvimento pleno de seus projetos de vida. Reportagem Pablo Mundim.
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2: Fique agora com as notícias do Poder Judiciário e do Congresso Nacional. Boa noite.
3: Boa noite para você. Até amanhã.

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2: STF começa a julgar ações que questionam a exclusão de pessoas com autismo da isenção de impostos na compra de veículos.
3: STJ valida o uso da ferramenta conhecida como teimosinha em execuções fiscais.
2: TSE lança manual do eleitor.
3: Boa noite, eu sou Marcela Luiza.
2: E eu sou Walter Lima.
3: O Supremo Tribunal Federal começou a analisar dispositivos da regulamentação da reforma tributária que restringiram a isenção de impostos na compra de veículos por pessoas com deficiência.
2: A discussão envolve as regras de isenção do imposto sobre bens e serviços e da contribuição sobre bens e serviços instituídos pela reforma tributária.
3: Pela nova legislação, pessoas com deficiência têm direito à alíquota zerada na compra de veículos, mas o benefício foi restrito ao excluir situações que demandam suporte à mobilidade, como o autismo de nível 1. Na sessão de hoje, o plenário escutou as partes do processo. Depois, o julgamento foi suspenso e será retomado em uma outra data ainda a ser definida. A reiteração automática de ordens de bloqueio via Cisbajude pela chamada teimosinha é medida legítima para efetivar a execução, cabendo ao executado demonstrar causas impeditivas do gravame.
2: Essa tese do STJ deve ser seguida pelos tribunais de todo o país. Fátima Uchoa.
4: A teimosinha permite a repetição automática das ordens de bloqueio de dinheiro nas contas bancárias do devedor sem necessidade de nova decisão judicial. Para o relator na primeira sessão do STJ, ministro Sérgio Coquina, essa ferramenta contribui para a efetividade da execução, a duração razoável do processo e a eficiência da prestação jurisdicional, além de contribuir para impedir o esvaziamento de contas pelo devedor e aumentar as chances de localização de ativos financeiros para satisfazer o crédito. Ainda segundo o ministro, o risco de a teimosinha alcançar valores protegidos por lei é controlado pelos meios legais de impugnação e pelo dever do juiz de cancelar indisponibilidades irregulares ou excessivas.
3: TSE lança Manual do Eleitor, um guia que reúne as principais orientações para quem vai participar das eleições 2026.
2: O anúncio foi feito pelo presidente do TSE, ministro Cássio Nunes Marques, durante sessão desta quinta-feira. Estevão Furtado.
5: Além das versões impressa e digital do manual, a iniciativa também prevê vídeos explicativos no canal da Justiça Eleitoral no YouTube, um site exclusivo e conteúdos nas redes sociais do Tribunal. Entre as orientações estão a obrigatoriedade de apresentar um documento oficial com foto para votar e a proibição do uso de celular na cabine de votação, medida que garante o sigilo do voto. O presidente também destacou o lançamento do programa Seu Voto Importa, que amplia ações de inclusão e acessibilidade nas eleições e busca incentivar especialmente a participação de jovens de 16 e 17 anos no processo eleitoral.
3: Estatal é condenada a indenizar analista de RH ameaçada com canivete.
2: A trabalhadora deve receber R$12 mil por danos morais. Marja Lacerda.
6: A analista trabalhava em uma empresa que prestava serviços para a Celesc Distribuição em Blumenau, Santa Catarina. Quando a empresa foi vendida, o salário dos empregados passou a atrasar. Um deles, num ato de desespero, fez a analista refém, a ameaçando de morte. Para os ministros do TST, a Celesc, como empresa contratante, também é responsável por descumprir as normas de segurança no trabalho, permitindo que a trabalhadora terceirizada fosse exposta à situação de risco.
3: Justiça Federal atende a pedidos do MPF e determina consolidação de terra indígena no Pará.
2: Entes governamentais foram condenados a pagar mais de R$2 milhões por danos morais coletivos por omissão histórica. Vanessa Pereira.
7: A sentença reconheceu a validade do decreto estadual publicado em 1945, que garante o direito do território ao povo indígena Amanaié, no Pará. Além do pagamento de indenização por danos morais coletivos e por omissão histórica, o governo do Pará, o Instituto de Terras do Pará, a União e a FUNAI deverão fazer estudos técnicos e realizar a retirada de ocupantes irregulares da área.
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3: Uma boa noite.
2: E até amanhã.
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9: Eu sou Paula Groba.
10: E eu sou Humberto Pinheiro.
9: E estes são os destaques de hoje do Jornal do Senado, que começa agora.
10: Próximo presidente da República enfrentará desafio de ajuste fiscal, aponta relatório da IFE.
9: Discussão no STF sobre controle de gastos públicos repercute no Senado.
10: Nova lei amplia atendimento no SUS para pessoas com dor crônica.
9: Boa noite.
10: Boa noite.
9: Existem dores que duram meses ou até anos, afetam milhões de brasileiros e podem comprometer o trabalho, o sono e a qualidade de vida.
10: Para ampliar o atendimento a esses pacientes, uma nova lei garante assistência integral pelo SUS e cria o Dia Nacional de Conscientização e Enfrentamento da Dor Crônica. A repórter Marcela Cunha tem os detalhes.
11: As pessoas que convivem com dor crônica agora têm direito a atendimento integral pelo SUS. O texto prevê acompanhamento na rede pública e determina que o paciente seja informado sobre os riscos e possíveis efeitos adversos dos tratamentos. Segundo a Sociedade Brasileira de Estudos da Dor, a condição atinge cerca de 60 milhões de pessoas no Brasil. Para o senador Dr. Irã, do Progressistas de Roraima, a medida corrige uma lacuna no acesso a tratamento.
12: Um tema tão importante que é negligenciado pelo nosso Sistema Único de Saúde, que tem um tripé pétreo da universalidade, da equidade e da integralidade, que é o nosso SUS. Ao fazer a defesa desse projeto, você beneficia essas pessoas para que elas tenham acesso amplo e rápido ao nosso sistema de saúde, pessoas com dor crônica, e eu me incluo aqui, e assim é com muitas pessoas.
11: A nova lei também cria o Dia Nacional de Conscientização e Enfrentamento da Dor Crônica em 5 de julho. A data será representada pela cor verde e deve estimular campanhas sobre prevenção, diagnóstico, opções de tratamento e combate ao preconceito contra quem vive com dor constante. Para a senadora doutora Eudócia, do PSDB de Alagoas, a criação de uma data nacional tem um papel estratégico na ampliação da conscientização e na mobilização de profissionais e gestores em torno do tema.
13: A iniciativa confere visibilidade a uma condição que afeta milhões de brasileiros e que muitas vezes permanece invisível no debate público. A dor crônica compromete a qualidade de vida, limita a autonomia e interfere nas relações sociais, familiares e profissionais, configurando um importante desafio para o sistema de saúde e para a sociedade.
11: O projeto teve origem na Câmara dos Deputados e foi aprovado pelo Senado em maio, sob relatoria do senador Flávio Arnes, do PSB do Paraná. A regulamentação pelo Executivo deverá detalhar como esse acompanhamento será oferecido no SUS.
9: E o senador astronauta Marcos Pontes, do PL de São Paulo, defendeu que a avaliação para o exercício da atividade médica seja realizada pelo Conselho Federal de Medicina e não pelo Ministério da Educação, como prevê a medida provisória editada pelo governo federal. A proposta torna obrigatória a aprovação de um exame nacional para exercer a profissão. O texto já está em vigor, mas ainda precisa ser analisado pelo Congresso Nacional.
10: Segundo o parlamentar, a certificação dos profissionais deve ficar sob responsabilidade da entidade que representa a categoria, de forma semelhante ao que ocorre com a Ordem dos Advogados do Brasil. Já o MEC caberia avaliar a formação dos estudantes, além de fiscalizar a qualidade dos cursos de graduação. Para Marcos Pontes, é necessário separar as funções de formação e fiscalização. Ele afirma que o órgão responsável pelo ensino não deve ser o mesmo encarregado de atestar a proficiência dos futuros médicos.
14: A função do Conselho Federal de Medicina é a avaliação dos profissionais. Assim como é feito na advocacia, você tem os cursos de formação de advogados e depois você tem a OAB para que o profissional possa ser certificado pelos seus pares para poder exercer essa profissão. Da mesma forma, da medicina.
9: O Supremo Tribunal Federal vai analisar uma proposta de súmula vinculante que pode impedir a criação de despesas públicas ou a concessão de benefícios sem a indicação do impacto no orçamento e da fonte de recursos para custeá-los.
10: O tema repercutiu no Senado. Os detalhes com o repórter Alexandre Campos.
15: Na opinião do senador Eduardo Girão, do Novo do Ceará, o Brasil não precisa escolher entre irresponsabilidade fiscal e ativismo judicial. O caminho correto, na visão dele, é cumprir a Constituição, respeitar a lei de responsabilidade fiscal e preservar o papel de cada poder. Já o senador Oriovisto Guimarães, do PSDB do Paraná, classificou de oportuna a proposta de súmula vinculante.
16: Vem no momento em que o país está ampliando gastos, desrespeitando a lei de responsabilidade fiscal, e é preciso que aqueles que querem que essa lei seja cumprida recorram ao Supremo e que o Supremo tenha um instrumento dessa súmula vinculante para facilitar os julgamentos e para que realmente a lei da responsabilidade fiscal seja respeitada.
15: Para Marcos Pestana, diretor executivo da Instituição Fiscal Independente, órgão vinculado ao Senado, que tem como uma de suas atribuições mensurar o impacto fiscal, especialmente os decorrentes de decisões dos poderes da República, a iniciativa é redundante. Ele explicou que a Constituição e a Lei de Responsabilidade Fiscal já exigem que qualquer gasto extra proposto venha acompanhado de medida compensatória, como corte de despesa ou aumento de tributos.
9: E quem assumir a presidência da República no próximo ano terá pela frente um grande desafio: equilibrar as contas públicas.
10: Um relatório da Instituição Fiscal Independente alerta que, sem medidas de ajuste, a dívida do governo pode alcançar um nível recorde na próxima década. A reportagem é de Douglas Castilho.
17: Segundo a entidade, a instabilidade em alguns dos maiores produtores de petróleo do mundo pressiona a inflação e prejudica o poder de compra das famílias, o que deve levar o Banco Central a manter uma política de juros altos por mais tempo. Assim, o relatório prevê que a inflação feche o ano em 5%, resultado acima do teto da meta, e que a taxa Selic diminua apenas 0,25 ponto percentual. O diretor da IFE, Alexandre Andrade, explicou como todo esse processo acontece na prática, dando o exemplo do diesel.
18: O diesel mais alto vai afetar fretes, custo de transporte de mercadorias, e isso tudo é repassado para os preços finais dos produtos. Então, a depender dos desdobramentos do conflito, isso tende a ser muito ruim para os índices de inflação.
17: Apesar desse aspecto negativo, o Brasil pode se beneficiar em outro ponto, ao menos no curto prazo. Como grande produtor de petróleo, o país aumenta o preço da venda, ganha dividendos pagos pela Petrobras e ainda melhora a arrecadação de tributos, cumprindo a meta fiscal no ano. Mas o relatório reforçou a preocupação com o aumento constante da dívida pública, que, segundo o documento, pode chegar a níveis insustentáveis em 2036.
9: O senador Isalci Lucas, do PL do Distrito Federal, destacou a instalação da Frente Parlamentar Mista de Defesa dos Feirantes. Segundo o parlamentar, a iniciativa busca fortalecer a atividade das feiras livres e valorizar os trabalhadores do setor.
10: Isalci defendeu ainda projeto de autoria da senadora Leila Barros, do PDT do Distrito Federal, que propõe a criação de regras para garantir que os feirantes que trabalham há pelo menos 5 anos na mesma feira não precisem se submeter à licitação e tenha o direito de transferir o ponto para familiares.
19: Eles estão passando por um momento difícil porque o governo não tem a sensibilidade, está querendo licitar todos os boxes das feiras. Quer dizer, os grandes empresários que têm grana vão lá e vão ganhar a licitação.
9: E o fim da escala 6x1 terá sessão de debate temático no Senado. A sessão será no dia 1º de julho. O objetivo é discutir os impactos sociais, econômicos e produtivos da redução da jornada de trabalho.
10: A PEC, aprovada pela Câmara, reduz a carga semanal de 44 para 40 horas, garante 2 dias de descanso e prevê uma implementação gradual ao longo de 14 meses. Repórter Lana Dias.
20: Devem participar do debate especialistas, representantes do governo, do setor produtivo e dos trabalhadores. O presidente do Senado, Davi Alcolumbre, também confirmou a presença da Frente Nacional de Prefeitas e Prefeitos. O senador Randolfe Rodrigues, do PT do Amapá, diz ter expectativa de votar o texto antes do recesso parlamentar.
0: Então nós temos até 17 de julho para votar o fim da 6x1 e a instituição da escala 5x2. Eu estou confiante que, antes de entrarmos em recesso, nós a apreciaremos.
20: Mas o senador Oriovisto Guimarães, do PSDB do Paraná, disse que a proposta não deveria ser votada em período próximo às eleições.
21: E votar essas coisas em período pré-eleitoral é uma loucura. A escala 6x1 é a maior de todas as bombas fiscais que nós podemos aprovar.
20: A proposta de emenda à Constituição, que acaba com a escala 6x1, já foi aprovada na Câmara dos Deputados.
10: Com edição de Paula Groba e trabalhos técnicos de João Lira, o Jornal do Senado fica por aqui. Acompanhe agora as notícias da Câmara dos Deputados. Boa noite.
9: Boa noite e até amanhã.
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22: Avança projeto que amplia a promoção de eventos do esporte feminino.
23: Propostas ampliam suporte para mulheres grávidas e mães que estudam.
22: Câmara prioriza emissão de documento à vítima de violência doméstica.
23: Parlamentares aprovam novo símbolo para a identificação da pessoa idosa.
22: Boa noite. Os deputados aprovaram um projeto que estabelece um novo símbolo nacional para identificar pessoas idosas. O texto pode seguir agora para o Senado, como informa a repórter Sofia Peçanha.
24: A Comissão de Constituição e Justiça da Câmara aprovou o projeto que institui um novo símbolo nacional de identificação da pessoa idosa. Hoje, o símbolo mais conhecido é o desenho de uma pessoa curvada com bengala. Pelo projeto, essa imagem será substituída por um novo símbolo, uma pessoa em pé acompanhada da inscrição 60+. O texto altera o Estatuto da Pessoa Idosa e a Lei de Atendimento Prioritário, para determinar que um novo símbolo seja utilizado em assentos preferenciais no transporte coletivo, vagas de estacionamento, filas e caixas prioritários, além de demais sinalizações destinadas ao atendimento preferencial da população idosa. Na justificativa do projeto, o autor, o deputado Gabriel Nunes, do PSD da Bahia, argumentou que o símbolo atual passa uma imagem negativa e estereotipada do envelhecimento, associando a pessoa idosa à fragilidade e à limitação física. A relatora do projeto, na Comissão de Constituição e Justiça, a deputada Maria do Rosário, do PT do Rio Grande do Sul, afirmou que o país vive uma mudança no perfil da população.
25: Nós estamos cada vez mais velhos, mas nós queremos a longevidade com qualidade de vida. As próprias palavras que a gente usa, parece que a gente fala sobre o mundo produtivo quando não estamos aposentados. E quando estamos aposentados, falamos em inativo.
24: O projeto não muda direitos nem cria novos benefícios para a população idosa, apenas altera a identificação visual. Essa padronização do símbolo, segundo a Maria do Rosário, também ajuda no reconhecimento dos direitos da pessoa idosa em diferentes ambientes.
25: Esses símbolos unificados no plano nacional contribuem também para que, independente do letramento da pessoa, a gente olhe para uma vaga de estacionamento, para um espaço, para uma fila e faça cumprir as demais leis, seja na saúde, seja no estacionamento, como eu falei, seja em todas as áreas. Então, eu creio que criar esse símbolo hoje faz uma diferença para um Brasil que quer assegurar dignidade, direitos e respeito, sobretudo, à pessoa idosa.
24: Alguns estados já utilizam o símbolo sugerido em suas regiões, mas agora o projeto institui a imagem como símbolo oficial em todo o país. Aprovado pelas comissões da Câmara, o projeto seguirá para o Senado. Da Rádio Câmara de Brasília, Sofia Peçanha.
1: Segurança Pública.
23: Adilson Barroso, do PL de São Paulo, apresentou o projeto que cria um sistema de alerta por aplicativo para avisar vítimas de violência doméstica sobre a aproximação de agressores monitorados por tornozeleira eletrônica.
22: Adilson Barroso ressalta que a ferramenta permite chamar o serviço de emergência com envio da localização em tempo real, registrando as violações como elemento de prova. Ele acrescenta que, segundo o projeto, o poder público poderá fornecer celular às vítimas atendidas.
1: Votação.
23: A Câmara dos Deputados aprovou prioridade na emissão de documentos para mulheres vítimas de violência doméstica. A repórter Júlia Lopes conta como deve funcionar.
26: Mulheres vítimas de violência doméstica que tiverem seus documentos destruídos ou roubados pelo agressor poderão ter atendimento prioritário para emissão de novos documentos. A medida está prevista no projeto de lei do deputado Duda Ramos, do Podemos de Roraima, aprovado pela Comissão de Constituição e Justiça da Câmara dos Deputados. A proposta altera a Lei Maria da Penha e também poderá beneficiar os dependentes da vítima. A mudança busca fortalecer a proteção e a autonomia das mulheres ao reconhecer a importância da documentação pessoal para garantir independência e acesso a direitos. O texto prevê atendimento prioritário em órgãos de identificação civil, cartórios e demais entidades responsáveis pela emissão de documentos com medidas de segurança e proteção da privacidade das vítimas. A regra vale para todos os documentos pessoais da mulher e de seus dependentes. O relator da proposta, deputado Diego Garcia, do União do Paraná, destacou que o projeto prevê mecanismos de proteção e sigilo durante todo o processo.
2: A comprovação será feita presencialmente por meio do boletim de ocorrência ou outro documento equivalente que comprove a situação de violência doméstica. E um ponto muito importante, o projeto também garante que todo esse processo seja feito com segurança e sigilo, protegendo a vítima e evitando qualquer risco adicional à sua integridade.
26: O texto aprovado também altera o Código Penal. Assim, a retenção, subtração ou destruição de documentos da mulher ou de seus dependentes será classificada como violência psicológica contra a mulher. O projeto que garante prioridade na emissão de novos documentos para vítimas de violência doméstica segue agora para análise no Senado. Da Rádio Câmara de Brasília, Júlia Lopes.
1: Direitos Humanos.
22: Projeto que obriga pais agressivos a participar de programa de prevenção de violência pode seguir para o Senado. A repórter Paula Bittar tem os detalhes da proposta.
3: A Comissão de Constituição e Justiça da Câmara aprovou um projeto que obriga pais ou responsáveis que tenham praticado violência contra criança ou adolescente a participar de programas de prevenção desse tipo de agressão. A relatora na CCJ, a deputada Laura Carneiro, do PSD do Rio de Janeiro, disse que o texto se harmoniza com a Constituição Federal, que assegura às crianças com prioridade a proteção integral e o resguardo contra toda forma de negligência, violência, crueldade e opressão. O texto aprovado modifica o Estatuto da Criança e do Adolescente para estabelecer que, uma vez verificada a hipótese de violência física, sexual, psicológica, negligência ou abandono, a autoridade judicial poderá determinar, além do afastamento do agressor da moradia, seu ingresso em programas de prevenção de violência contra crianças ou adolescentes. O autor do projeto, o deputado José Medeiros, do PL de Mato Grosso, disse que a proposta caminha no sentido de trabalhar a saúde mental desses agentes.
4: Um projeto muito importante, porque trata, inclusive, sobre saúde mental. Nós temos vários casos, por exemplo, de violência doméstica em casa com crianças e que chega ao óbito. Esse projeto, ele amplia a atuação do juiz. Ele dá instrumentos para que o juiz possa, não só a questão da pena ali, que ele tem que se ater a isso, mas também demandar um tratamento para a saúde mental do pai ou da mãe que tiver envolvido em casos de violência contra crianças.
3: A proposta que obriga pais ou responsáveis que tenham praticado violência contra criança ou adolescente a participar de programas de prevenção desse tipo de agressão já pode seguir para análise do Senado, a menos que haja recurso para votação antes pelo plenário da Câmara. Da Rádio Câmara de Brasília, Paula Bittar.
1: Justiça.
23: A Câmara aprovou a proibição de candidatura ao Conselho Tutelar de pessoas condenadas por crimes graves. A repórter Fabielle Pires nos conta quais são os casos.
5: A Câmara dos Deputados aprovou uma proposta que proíbe a candidatura ao cargo de Conselheiro Tutelar de pessoas condenadas por crimes graves. Atualmente, para ser integrante de Conselho Tutelar, os candidatos devem ter reconhecida idoneidade moral. Mas a lei não lista critérios para esse requisito. Por isso, a deputada Ana Paula Lima, do Partido dos Trabalhadores de Santa Catarina, apresentou a mudança para impedir que condenados por crimes graves não possam concorrer. O Conselho Tutelar é um órgão de fiscalização que busca garantir que crianças e adolescentes tenham seus direitos respeitados. Os membros são eleitos em cada município a cada 4 anos. A relatora da proposta, deputada Laura Carneiro, do PSD do Rio de Janeiro, que foi secretária de Assistência Social, defendeu a importância dos conselheiros tutelares na proteção de crianças e adolescentes que estão em situação de vulnerabilidade. Ela julga que não pode ser conselheiro tutelar qualquer pessoa.
6: Não pode ser conselheiro tutelar aquele que comete um crime. Né? Mesmo que ele tenha cumprido a sua pena, ele tem sob a sua tutela aquele delito que foi cometido na sua história.
5: O texto final aprovado foi elaborado pela relatora. Laura Carneiro definiu os crimes graves como aqueles previstos em algumas leis de combate à violência, como a Lei de Crimes Hediondos, crimes violentos previstos na Lei Maria da Penha, além de crimes de injúria contra criança e adolescente, racismo e de improbidade administrativa. O projeto que proíbe a candidatura ao cargo de conselheiro tutelar de pessoas condenadas por crimes graves foi aprovado por todas as comissões e segue agora para análise do Senado. Da Rádio Câmara de Brasília, Fabielle Pires.
1: Economia.
22: Dimas Gadelha, do PT do Rio de Janeiro, apoia o projeto que proíbe a exploração, a oferta e a publicidade de apostas de cota fixa. A proposta revoga a legislação que regulamenta as bets e prevê o bloqueio de plataformas, aplicativos e transações financeiras ligadas à atividade.
23: Dimas Gadelha alerta para o aumento do endividamento das famílias e para os prejuízos à saúde mental associados às apostas online. Segundo ele, a ideia é conter os impactos sociais e econômicos dessa atividade, prevendo inclusive punições para quem facilitar o acesso a plataformas proibidas.
1: Relações Exteriores.
22: A comissão aprova a revogação de confisco de bens de alemães, japoneses e italianos por causa da Segunda Guerra Mundial. A repórter Maria Neves contextualiza a proposta.
7: A Comissão de Relações Exteriores da Câmara aprovou o projeto do deputado Kim Kataguiri, destinado a revogar um decreto de 1942, que tinha por objetivo confiscar bens de alemães, japoneses e italianos. Durante a Segunda Guerra Mundial, de 1939 a 1945, Japão e Itália se alinharam ao governo alemão de Adolf Hitler e formaram o chamado Eixo. No Brasil, o presidente da época era Getúlio Vargas, que ao final do conflito se alinhou aos adversários do Eixo, grupo chamado de Aliança e formado por França, Inglaterra, Estados Unidos e a antiga União Soviética. Foi nesse contexto da guerra que o governo brasileiro editou o decreto agora revogado. Kim Kataguiri ressalta que japoneses, alemães e italianos não tinham nenhuma influência ou participação nas decisões políticas e militares tomadas pelos governos de seus países durante a guerra. Para o deputado, manter o decreto em vigor não faz nenhum sentido e afronta os princípios de justiça e igualdade. Relator do texto, o deputado Luiz Felipe de Orleans e Bragança, do PL de São Paulo, afirma que a norma já era injusta em 1942. Ele ressalta que os imigrantes alemães, japoneses e italianos e seus descendentes jamais deveriam ter sido punidos pelas ações dos governos do Eixo. Hoje, na opinião do parlamentar, o decreto contraria o Estado Democrático de Direito.
8: Na diplomacia, os gestos são muito importantes. Esperamos que a revogação de norma tão cruel sirva como gesto de amizade em face de países tão caros à política externa brasileira e às relações internacionais do país.
7: Ainda em 1946, um decreto do então presidente Eurico Gaspar Dutra devolveu bens e direitos dos cidadãos italianos. As propriedades confiscadas de alemães e japoneses foram restituídas ao longo dos anos. Apesar disso, o decreto de 1942 nunca foi revogado. A última propriedade tomada pelo governo brasileiro na época era uma escola japonesa localizada em Santos, no litoral de São Paulo. Em 2018, o prédio foi devolvido à Associação Japonesa de Santos como parte das comemorações dos 110 anos da imigração japonesa para o Brasil. Os bens não reclamados foram foram incorporados ao patrimônio da União. O projeto, que revoga decreto de Getúlio Vargas, que confiscava bens de alemães, japoneses e italianos, ainda será analisado pela Comissão de Constituição e Justiça. Da Rádio Câmara de Brasília, Maria Neves.
1: Educação.
23: Propostas ampliam a rede de apoio para grávidas e mães que estudam. A reportagem é de José Carlos Oliveira.
11: As comissões da Câmara dos Deputados analisam 5 projetos de lei que ampliam o apoio a estudantes grávidas em período pós-parto ou que estejam amamentando. A intenção é criar condições nas escolas e universidades para que elas possam se manter nos cursos normalmente. A relatora, a deputada Cris Tonietto, do PL do Rio de Janeiro, apresentou o texto consolidado das propostas nas comissões da Mulher e de Previdência e Assistência Social.
12: A gente sabe que tem um momento que é muito sagrado para a mulher, que é justamente a maternidade. Agora, também não é justo que uma mulher, justamente por estar grávida, por estar passando pelo período depois, no caso, puerpério, parto, que ela tenha ali algum tipo de cerceamento dos seus direitos, né? E principalmente esse vínculo materno-infantil. O projeto, ele promove um acolhimento, ele viabiliza a oportunidade para que a mulher possa ter o seu direito à educação assegurado.
11: O texto altera a Lei de Diretrizes e Bases da Educação Nacional para garantir adaptações necessárias nas instituições de ensino. A lei que regula os exercícios escolares em casa também ganha novas regras específicas para essas estudantes, sobretudo em relação a acompanhamento pedagógico e material didático. Cris Tonietto cita outros benefícios.
12: Às vezes a flexibilização de prazos administrativos, para que ela possa entregar eventualmente a monografia com um tempo um pouquinho mais dilatado, porque é uma questão de direito. Então, no ambiente acadêmico, a gente precisa de oferta mesmo, de espaços que possa a mulher amamentar o seu bebê, que ela possa, de repente, trocar uma fralda do bebê, se ela tiver que, por alguma razão, levar esse bebê, eventualmente, questões de acesso remoto para esta mulher, para que ela tenha a possibilidade de não deixar e não negligenciar em hipótese alguma a sua vocação primária, que é justamente a maternidade, mas também sem sacrificar de alguma forma os seus sonhos, os seus projetos.
11: De acordo com o texto, os mesmos direitos serão garantidos às estudantes que adotarem uma criança ou receberem guarda judicial para adoção. Nesses casos, o prazo do benefício é limitado a 120 dias, o mesmo da licença maternidade. A proposta ainda vai passar pela análise das comissões de educação e de constituição. Instituição e Justiça. Da Rádio Câmara de Brasília, José Carlos Oliveira.
1: Saúde.
22: Projeto de Florentino Neto, do PT do Piauí, garante que laudos, exames e relatórios médicos emitidos por profissionais da rede privada sejam aceitos pelo SUS. De acordo com o texto, os documentos poderão ser usados para encaminhamentos, regulação de consultas e continuidade de tratamentos na rede pública.
23: Florentino Neto acredita que a medida evita a repetição de consultas e exames já realizados. Segundo o deputado, o objetivo é reduzir a burocracia e acelerar o acesso dos pacientes a diagnósticos e a atendimentos especializados.
1: Esporte.
22: Projeto que busca ampliar a promoção de grandes eventos de esporte feminino avança na Câmara. A repórter Silvia Munhato tem os detalhes.
13: A Comissão de Esporte da Câmara aprovou o projeto para obrigar as entidades esportivas responsáveis pela organização de grandes eventos a adotar medidas de promoção do esporte feminino. A ideia é melhorar a visibilidade institucional, o acesso a estruturas esportivas adequadas e o desenvolvimento de categorias de base e formação profissional feminina. A proposta original da deputada enfermeira Rejane, do PCdoB do Rio de Janeiro, tratava do fortalecimento do futebol feminino com várias medidas para garantir a igualdade de gênero. A relatora, deputada Nélia Aquino, do Podemos de Minas Gerais, alterou a proposta, retirando alguns pontos que, segundo ela, já constam da Lei Geral do Esporte, e aproveitou para ampliar o alvo da proposta para todos os grandes eventos esportivos, não apenas o futebol. A deputada enfermeira Rejane apoiou as mudanças.
14: Quanto mais a gente consiga aprimorar uma proposta legislativa para valorizar, né, as mulheres, e eu tenho muita luta também com mulheres negras, com a população LGBT, enfim, eu acho que a gente tem que ir à frente. Não dá para retroceder.
13: O projeto, que trata da promoção da participação feminina em grandes eventos esportivos, será analisado agora pelas comissões de Defesa dos Direitos da Mulher, de Finanças e Tributação e de Constituição e Justiça. Da Rádio Câmara de Brasília, Silvia Minhato.
23: Projeto reconhece as seleções brasileiras masculina e feminina de futebol como manifestação da cultura nacional e símbolo da identidade brasileira. Autor da proposta, Hélio Lopes, do PL do Rio de Janeiro, destaca o papel histórico das equipes na formação da memória e do sentimento de pertencimento dos brasileiros.
22: O texto ressalta tanto a trajetória da seleção masculina quanto a contribuição da seleção feminina para a valorização do futebol. Segundo Hélio Lopes, as duas equipes ajudam a projetar a imagem do Brasil no exterior e reforçam uma referência esportiva e cultural.
23: Termina agora o Jornal Câmara dos Deputados, produzido pela Rádio Câmara, com trabalhos técnicos de Wellington Teles e apresentação de Tércia Guimarães e Luciana Vieira. Uma boa noite para você.
22: A Voz do Brasil volta amanhã. Boa noite.
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0: 20h02.
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0: 20h03.
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0: 20h05.
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muito bem, já estamos por aqui, aqui pelos estúdios da Ferrabras FM, a sua emissora de rádio preferida, aqui da cidade de Sapiranga, cidade da Rosa, a capital do voo livre. Então, conforme eu prometido, ontem eu não estava por aqui, né, mas a gente veio aqui deixar uma programação para quem estava com o seu radinho ligado. E hoje, então, estamos aqui ao vivo novamente, graças a Deus. Então, convido vocês, após a nossos parceiros humildes apoiadores, para ir junto com a gente, com a programação, o show da noite, até lá por as 22h30, por aí. Agora, com esse frio, a gente está encerrando um pouco mais cedo, né, para não pegar... Quanto mais tarde, mais frio a gente encontra na rua, né? Então, é bom a gente se preocupar um pouco com a saúde, né? É o nosso bem maior, é o que nós temos em nossa vida, é o que nós temos de mais valor, é a nossa saúde. Essa não tem preço. Então, é isso aí, amigos e amigas que estão aí conosco nos seus lares, aí junto com a sua família, com seus netos, bisnetos, enfim, com todos, a sua família aí nós ouvindo, meu agradecimento. Vocês, de manhã, com certeza, vocês estavam aí com o nosso parceiro, que é o Antônio Machado, né, com a programação Bom Dia Sapiranga, e depois... Fica uma programação aí, né, automaticamente, ele deixa também, né, dá um trabalho. E daí vai até as 17 horas a programação. E depois chega o nosso novo coordenador aqui, que é o Anilton Pereira. Se encontra por aí, né, com a programação O Entardecer na Cidade. Nesse momento são 20 horas e 9, chegando a 10 minutos. Então, Entardecer na Cidade com o Anilton Pereira. Depois ele traz para vocês, ouvintes amigos, a Voz do Brasil, né? Eu gosto muito de ouvir a Voz do Brasil, vem tudo detalhado o que acontece no Brasil. Por isso que já diz Voz do Brasil. Nos feriados já não tem, né? Então, é os dias normal. E após a Voz do Brasil, então, se encontremos aqui mais uma vez. Um abraço a todos, meu muito obrigado. Um beijo para as crianças. E tudo de bom para vocês, amigos e amigas que estão aí nos seus lares. Então você, se tu quer se comunicar com a gente, pode ligar, né? Se quer ligar para o nosso WhatsApp, o fone WhatsApp que é o 997-546409. 997-546409. E também, pode mandar um texto, pode mandar um áudio pra gente, né? Às vezes a gente deixa a desejar, mas acontece, né? E também pode entrar aqui no nosso site, são 20 horas e 11 minutos. Pode entrar no nosso site aqui, que é o www.radioferrabras.com.br. Então tá aí, pra vocês, muito obrigado, vocês amigos e amigas que estão aí nos seus lares. Não importa o jeito que você esteja nos acompanhando, né? Eu só tenho que agradecer. Mas agradecer também ao nosso bom Deus, né? Sempre a nossa vida que nós devemos ao nosso bom Deus. De ter mais um dia de vida que Ele nos concede nesse dia de hoje, que é o dia 25 de junho de 2026. Só agradecendo a Deus. Isso é sempre a nossa obrigação, porque a vida não pertence a nós, pertence a Deus, o nosso Pai, nosso bom Pai poderoso. Então, nossa obrigação, sempre agradecer. Obrigado, agradeço imensamente o nosso bom Deus, agradeço de coração. Então, você está na Ferrabras FM, a sua emissora preferida, como eu digo sempre, aqui da cidade de Sapiranga, a cidade das Rosas, a capital do voo livre.

0: Vamos lá então, como já agradecendo a Deus, né? Então vamos abrindo a nossa programação. 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Também quero trazer para vocês aqui o nosso parceiro também lá dos girassóis, né? 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Então quero mandar um alô, um abraço, são 20 horas e 14 minutos, um abraço, um alô lá pro Wilson, pra Janete, se estão nos ouvindo, muito obrigado, um abraço para vocês e um beijo pra filhinha de vocês aí também. Meu agradecimento a vocês. Muito obrigado. Que Deus abençoe todos. E também o nosso outro parceiro aqui da padaria Aurora, que é o Robson, né? Estive conversando um pouco com ele quando eu vim para cá, né? Robson Erlet, né? Tem outro sobrenome junto que na hora eu não me lembro. Mas enfim. Então, o Robson tem a sua programação religiosa, né, todas as segunda-feira, após a Voz do Brasil. Às vezes não tem Voz do Brasil, né? Mas então, após as 8 horas, ele se encontra por aqui com a sua programação religiosa. Aqueles que fazem parte dessa congregação, sempre, né, fique atento, porque a gente tem que sempre se ajudar. Um abraço a todos, então, muito obrigado, que Deus abençoe todos os que fazem parte, né, aqui da família Ferrabras, todos os apoiadores também, se sintam abraçados. Muito obrigado. E vamos abrindo a nossa programação, 20 horas e 15 minutos. Vamos com a hora certa e as músicas. Coisas de Deus com o Céu e Canto. E Saideira com a cidade, com a banda Cidade Canção. E Valsa dos Namorados com a banda Doce Encanto, na companhia do Delocir. Tá aí pra vocês. Vamos junto.
1: 20 horas e 16 minutos.

A próxima música que a gente vai fazer pra vocês agora é a música assim que mexe muito com o coração da gente, né? Quando você tá descornado, tomemos um gole de ceva, né? Que fica tudo certo. E o nome dela, ela é inédita da banda Cidade de Canção, é Saideira. Então vem tomar Saideira junto com a banda Cidade de Canção.

0: Muito bem, então vocês ouviram aí as músicas que a gente trouxe para vocês na abertura da programação. São 20 horas e 27 minutos e 30 segundos, Coisas de Deus com Céu e Canto, a saideira com a Cidade Canção e a valsa dos namorados com a banda Doce Encanto, na companhia do Delocer. Vamos lá para o nosso apoio, é rapidinho e logo em seguida... mais música para vocês.
1: Vinte horas e 27 minutos.
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1: 20 horas e 28 minutos.
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1: 20:29. 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
1: 20:29.

0: bem, muito bem. Já estamos de volta com a nossa programação. São exatamente 20 horas e 30 minutos. É, então, antes de trazer as próximas músicas para vocês que estão nos ouvindo, quero passar aqui lá dos girassóis que eu esqueci. É, a gente esquece às vezes. Mas não esquecendo de um tudo, né? Eu quero passar o telefone, né? 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Vamos lá, 20 horas e 31 minutos. Vamos com mais música? Já tá na agulha aí pra vocês. É, com a banda, vamos ver aqui. Com a banda Enigma, tá difícil de voltar. E com a banda Fascinação, Apenas Amigos. E com a banda, vamos ver aqui, com a banda, aqui onde é que tá? Aqui tá, com a banda Vivian, com a banda Vivian, Princesa dos Meus Sonhos. Está aí para vocês. 20 com 32 minutos. Vamos lá com a hora para vocês e a música. E as músicas. Está aí. Aquele abraço.
1: 20 horas e 32 minutos.

0: 20h43.
1: Assim tá bonito, ó.

0: 20:59.
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0: 20:59.
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0: 21:00 em ponto.
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0: 21:01.
8: Muito bem, vamos agora ver um pouco de notícia do nosso GZH aqui para vocês. Vamos lá. Vamos então aqui, ó, a versão criada por os principais notícias do GZH Notícia, é o jornal Zero Hora. Neste momento, destacam o cenário esportivo e o Noticiário Nacional com atualização diária sobre política e entretenimento. As coberturas inclui análises sobre o momento dos times gaúchos e bastidores do futebol. Você pode acompanhar os principais assuntos reportado pelos portal esportes e duplas Grenal, discussões sobre planejamento de temporadas e análise sobre o trabalho da comissão técnica mista GGH pelo Grenal. Acompanhe também os confrontos internacionais e reportagem esportiva. As últimas notícias aqui de Porto Alegre, Rio Grande do Sul, do GZH, o sistema de operativa de crédito de fomentos e negócios da Expo Inter